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2: 21 horas e 29 minutos.

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3: 21 horas e 56 minutos.

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2: 23 horas.

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4: 23 horas e 45 minutos.
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9: Meia-noite 15.

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8: Meia-noite, 57.

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1: Uma e 25.
2: Ô, Moraes, eu tô preocupada, viu?
3: Que foi?

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1: 12:01.
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6: 13 e 12.

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1: 4:29.
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1: Muito bom dia, bom dia, bom dia, bom dia pra você, meu amigo. Muito bom dia pra você, minha amiga. Estamos chegando ao som da 101.9 para mais uma edição do nosso Sertanejão da Capital. Aqui pela emissora que faz a festa e deixa a sua madrugada ainda muito mais gostosa.
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1: Vem pra cá, vem com tudo. Vamos começar a semana em alto astral, começar com feriado aí. Hoje é dia 12 de outubro, dia de Nossa Senhora Aparecida e também dia das crianças, né? Dia da Mãe Aparecida, a padroeira do nosso Brasil. Que Nossa Senhora esteja nessa data especial, abençoando, guardando e protegendo cada um de nós. E que ela continue sempre protegendo, guardando e afastando do nosso país todos os momentos e todas as situações de perigo, né? Que Nossa Senhora esteja com o seu manto santo cobrindo cada família brasileira.
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0: Maravilhosa.
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0: E já estamos com o nosso WhatsApp já funcionando, né? Já está ligado, já está aberto e já está recebendo já alguma participação. Você também pode vir com a gente, mandar o seu recado, deixar sua

0: mais legal, tá? Vai lá no WhatsApp 42 39 10 12 10, 42 39 10 12 10. Manda o seu recado, manda o seu abraço, conta pra gente aonde você está nesse feriadão de Dia de Nossa Senhora Aparecida. Está na estrada, está trabalhando, está no tapetão preto da vida, está nas fazendas puxando o suco do pica-pau, está nas empresas aí trabalhando, produzindo o nosso progresso, ou você está também no sítio, na chácara, nas fazendas, ou ainda está em casa se preparando para mais um dia na graça e na bênção de Deus. Conta pra gente no nosso WhatsApp 3910-1210. Eu quero falar o seu nome, quero falar o bairro e a cidade aonde você está nos acompanhando. 42 39 10 12 10. E você também pode pedir a sua música e vai fazer junto comigo a melhor programação do rádio do Brasil, do Brasil.
1: Brasil.
0: 42 39 10 12 10. Eu tô esperando por você, tá?

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4 minutos, são 5 e 4. E nós começamos aqui na manhã da 101.9, como sempre começamos as nossas madrugadas, convidando você, meu amigo, convidando você, minha amiga, para que nós juntos estejamos aí diante do nosso maravilhoso, poderoso e bondoso Deus, para nós agradecer por mais esta oportunidade. Oportunidade aonde o Senhor nos presenteia com o dom da vida, para nós escrevermos mais um capítulo em nossa história, em nossa passagem por essa terra. Por isso, já convido você para que nós nos coloquemos diante do nosso Deus, fazendo a nossa oração da manhã. Senhor meu Deus, no silêncio deste dia que amanhece, eu venho te pedir saúde, força, sabedoria e paz. Eu quero hoje olhar o mundo com os olhos cheios de amor, ser paciente, compreensivo, justo e prudente. Eu quero ver, além das aparências, os teus filhos. Eu quero vê-los como o Senhor mesmo os vê. E assim não ver senão o bem em cada um, em cada uma, em cada coração. Fecha, Senhor, fecha os meus ouvidos a toda a calúnia e guarde a minha língua de todas as maldades. Que só de bênçãos viva o meu espírito e que eu possa ser tão bondoso, que eu seja tão alegre, que todos que se aproximarem de mim sintam a tua presença. Senhor, reveste-me interiormente com a tua beleza e que no caminhar deste dia, no decurso

desta segunda-feira eu te revele a todos. Eu te apresento, ó Pai, nessa manhã, toda a equipe T de comunicação. Eu te apresento cada um, cada uma que me acompanha através da frequência 101.9 ou através dos aplicativos de internet. Eu te apresento a minha família, para que o Senhor cure, para que o Senhor liberte, para que o Senhor guarde. Fica conosco, Senhor. Fica conosco, ó Pai. Hoje, amanhã e sempre. Assim seja.

0: Tá na capital, tá na melhor, tá bom demais. Aí pra vocês, Roberta Miranda. Aí com vocês com a música Sol da Minha Vida. Também você curtiu aqui na programação César e Paulinho, Santa Maria do Brasil. São 5:18, 5:18. Quero mandar o meu bom dia para você que está chegando agora nesse feriadão de Nossa Senhora Aparecida, chegando por aqui com a gente na programação da 101.9, mandando seu recado, deixando seu abraço, deixando sua participação com a gente por aqui, né? Quero mandar um super abraço lá para o Claudinei. Claudinei, ele tá ligadinho com a gente aqui na programação, né, Claudinei? Um abração pra você, bom dia, trabalhando ou está indo trabalhar, Claudinei? Conta pra gente aí, meu amigo, um abração pra você, uma ótima segunda-feira pra você também, tá? Também quero mandar um super abraço lá pro Alessandro, ele diz assim, ô Dimas, manda um abraço pra minha mãe Cleusa, pra minha esposa Isabel, pra minha sogra Nilza, também pro meu sogro Miguel e pro meu filho Wesley, beleza? Beleza? Valeu, Alessandro, um abração pra você, muito obrigado pela audiência aqui na manhã da 101.9. Também mandar um abraço pro meu parceiraço de mamãe. Conta pra nós aí, de mamãe, como é que foi os clássicos ontem aí? Conta pra nós, bom dia. Bom dia.
1: Pra você, meu amigo, muito bom dia. Bom dia, Dima Barbosa, que é de mamãe.
0: Fala de mamãe.
1: Maravilha, segunda-feira, né?
0: Segundou.
1: Feriado.
0: Isso.
1: Esse programa pra você, toda a tua família, que Deus abençoe você.
0: Amém.
1: Toda a tua família.
0: Muito inteirinha. Obrigado, amém.
1: Eu e minha esposa que estamos aqui.
0: Um abração pra vocês.
1: Pois é, o Santos perdeu lá.
0: Pois é. A zebra
1: do juiz lá, apanhar 10 minutos de acréscimo lá.
0: Pois é, rapaz. E pelo que eu fiquei sabendo, de mamãe, se não empata com 10 minutos, ele ia dar mais uma hora lá. O juizão tava afim de atrapalhar nós ontem mesmo, né? Pelo que eu fiquei sabendo pelos áudios do VAR, ele falou, se o Atlético não empatar, vai mudar aí mais uma hora pro pessoal empatar o jogo aí.
1: O Palmeiras goleou o Corinthians lá, rapaz.
0: Pois é, rapaz, 4-1.
1: Você, minha esposa aqui... Cresce, guarda, patrimonial, toda a segurança derrubada.
0: Certo.
1: Hoje nós vai com Tonico, Tinoco, Caboclo, Tereza, tamo junto.
0: Valeu de mamãe, tamo junto, garoto, um abraço, bom dia.
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0: Agora são 5:21. Não perca a hora, não perca a hora.
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0: 5:21, bom dia.
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0: 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Aí pra vocês, Triuzão, Parada Dura, Avenida Central. Também foi Daniel com Pedro Bento e o Zé da Estrada, a Mágoa de Boiadeiro e também Tonico e Tinoco, Cabocla Tereza. São 5:32, 5:32. Não perca a hora, meu querido, não perca a hora, minha querida. São 5:32 da manhã, nessa segunda-feira, feriado nacional, dia de Nossa Senhora Aparecida. O Brasil tem uma padroeira, sim, senhor, tá? A padroeira Nossa Senhora Aparecida, que está sempre cobrindo com seu manto santo todas as famílias do Brasil, todas as famílias do Brasil, né? Protegendo, guardando de todos os perigos também, né? Essa mãe maravilhosa que está sempre intercedendo ao seu filho Jesus. Jesus realiza a graça, Jesus que realiza a bênção, mas quem pede junto com a gente é a Nossa Senhora, a nossa padroeira do Brasil.
1: Brasil!
0: Ô, Dimas Barbosa, bom dia, Dimas, Deus abençoe a sua semana, Dimas, é a Nice Delfino, valeu, Nice, um abração pra você, bom dia, muito obrigado pela audiência, tá? A Nice Delfino, também lá a mamãe, a dona Alvina, aqui no Alto das Oliveiras, também nos prestigiando com a sua presença, a sua audiência aqui na nossa capital do papel. Bom dia, uma ótima segunda-feira, bom feriado para vocês, tá bom? Quem mais? Também mandar um abraço pros meninos e pras meninas que estão aqui no preparo de madeira, né? O pessoal estão trabalhando nos caminhões, estão ali trabalhando nas máquinas e também nos acompanhando. Um abração para vocês aí e tudo que é de bom, tá? Meu parceiro, meu amigo Leco Barbosa, um abração pro Leco, um abraço também lá pro Marquinhos, para meu parceiraço Marquinhos, também pro Luizinho, pro Vaelcio, pro papai deles, o seu Cervejada, pra mamãe, toda a família, o nosso carinho e o nosso abraço pra vocês, tá bom? Obrigado pela audiência. Também ali no preparo de madeira, mandar um abraço também lá para a Rosenilda Jacumasso, nossa grande amiga Rose, também lá pro José Carlos França, essa família, esse pessoal maravilhoso aqui do preparo de madeira também com a gente aqui na manhã, tá? Um abração para vocês também aí. Em nome desses, eu mando o meu carinho e o meu abraço para todos os operadores de máquina e também para todos os motoristas que estão ali trabalhando e nos acompanhando. Um abração para vocês. Obrigado pela companhia. Meu amigo Josi, o corintiano Josi. Fala, corintiano. Fala, corintiano. Fala, Josi.
2: Fala, Dimas. Manda um abraço pra nós aí, Dimas. Tamo aí na estrada do Trap, sentindo como um abraço. Escutando a melhor aí. Manda um abraço pra pesada Vale do Tibagi aí, Dimas.
0: Beleza.
2: Pose e câmbia.
0: Pose e câmbia.
1: Abraço.
0: Valeu, Josi, um abração pra você, pessoal da Vale do Tibagi Transporte aí, pessoal que estão aí no Puxa da Madeira, o nosso carinho e o nosso abraço também pra vocês, tá? Todo o pessoal aí que estão acelerando a nave, acelerando o caminhãozão aí nos cascalhos das fazendas e também no tapetão preto da vida, o nosso carinho, o nosso abraço e o nosso bom dia. Quem mais tá com a gente também por aqui? Oi. Bom dia.
3: Bom dia, Dona Superbosa.
0: Bom dia.
3: Aqui é a Neiva do Bairro São Silvestre.
0: Oi, Dona Neiva.
3: Queria que você tocasse a música para mim. A cruz que eu carrego com Lourenço Lorival.
0: Certo.
3: E se você puder tocar também no teu programa, aquela uma... Nossa Senhora Aparecida também.
0: Nossa Senhora Aparecida?
3: Te ofereço, se você tocar as duas.
0: Tá bom.
3: Te agradeço. Ofereço para a turma da São Silvestre, para os ouvintes, para meu filho Nori Neto, para você e tua família, para a equipe da rádio.
0: Obrigado.
3: Para a equipe da Gemura, o gringo com o Jordão Liel de Liel. E para a Helena da São Francisco. E para o Léo Eduardo e os companheiros.
0: Tá bom.
3: Deus proteja, meu filho. Deus e Nossa Senhora Aparecida está.

0: junto com vocês aí. E também, Dimas, põe o nome de toda a minha família na oração. Se para mim, Tete, mas da Maria Eloise e da. Da Maria Eloise e do Léo Eduardo, toda a minha família.
1: Tá bom.
0: Até a tarde.
1: Até a tarde, se Deus quiser. Bom dia. Valeu, minha amiga Neiva do bairro São Silvestre. Deus abençoe vocês aí também, tá?

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Aí pra vocês foi Marciano, Paixão Proibida. Também foi Chitãozinho Chororó, Cowboy do Asfalto, Chico Rei Paraná, Telefone Mais. E também abrindo o bloco de Gino Geno, né? Com a música Nossa Senhora Aparecida. Lembrando que hoje é dia de Nossa Senhora, né? Hoje feriado, dia 12 de outubro, é feriado nacional. E também temos aí a programação festiva que acontece hoje, né? Celebração aí na nossa comunidade Socomim, ali com a o novenário e também a festa da padroeira do Paraná também, né? Do Brasil, na verdade, né? É Nossa Senhora Aparecida, padroeira do Brasil. Então, olha só, hoje temos daqui a pouco, às 9 horas da manhã, nesse dia 12, a missa solene do e consagração das crianças e também missa dos motoristas. Alô, você motorista! Então, hoje temos aí às 9 horas da manhã, a missa solene de consagração às crianças e também missa dos motoristas. Logo na sequência, tá programado aí uma carreata e também as bênçãos dos veículos, tá bom? Então teremos a carreata e a bênção dos veículos. Isso às 9 horas da manhã. Às 15 horas de hoje, às 3 horas da tarde, tem a missa com a unção dos enfermos. Para você que tem aí alguma pessoa enferma na sua casa, ou você mesmo está com algum problema de saúde, então você é convidado então para receber a unção às 15 horas aqui na igreja Nossa Senhora Aparecida. Dimas, eu tô com uma pessoa acamada, Dimas, ela tá doentinha, não pode levar lá, né? Não tenho como levar ela lá, então você pode pegar aí de repente um documento, uma peça de roupa dela, pode de repente pegar aí também uma garrafa com água, levar lá para ser benzida e também aí estar trazendo para ela usar novamente também, né? A unção dos enfermos acontece também nela também, né? Porque Deus, ele é onipresente, tá bom? Então tá certo. Isso às 3 horas da tarde, a missa com a unção dos enfermos. Às 19h30, às 19h30, temos a missa solene com a coroação de Nossa Senhora Aparecida e em seguida a procissão luminosa. Então você é convidado a participar também da programação religiosa aqui do novenário da padroeira do Brasil, Nossa Senhora Aparecida. Acontece então hoje ali na comunidade Socomim, hoje ali na comunidade Socomim, toda essa programação acontece ali, tá? Também lembrando que temos também mais uma comunidade com o nome, né? Que é dedicada à padroeira do Brasil, Nossa Senhora Aparecida, e é aqui no Triângulo, né? É aqui no Triângulo, indo ali para a Vila Rural, tem a igreja ali no Triângulo Nossa Senhora Aparecida. Também vai ter uma missa especial hoje, vai ter uma celebração especial hoje em louvor à padroeira do Brasil, também ali na igreja Nossa Senhora Aparecida do Triângulo. Somente que a missa ali no Triângulo acontece às 10h30 da manhã, tá? Às 10h30 da manhã, beleza, mano? Tá bom? Então tá certo. Provavelmente eu vá nessa missa das 10h30 da manhã, ali na comunidade do Triângulo, né? Porque às 9 horas, até eu chegar em casa, fazer todo o processo, eu não consigo chegar às 9 horas ali na Socomim, né? Não dá tempo, né? À noite eu já tenho outra agenda marcada, Então tá certo. Então, olha, se Deus quiser, estaremos juntos ali na comunidade Nossa Senhora Aparecida do Triângulo, às 10h30 da manhã, tá bom? Você então é convidado para participar tanto ou aqui no Socomim ou lá no Triângulo, celebrando a padroeira do Brasil, celebrando Nossa Senhora Aparecida.

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Brasil do Brasil. E estamos aqui ao vivo, transmitindo aqui da rua Reginaldo Guedes Nocera, primeiro andar, do Centrão de Telêmaco Borba, para todo o Paraná e também para todo o Brasil. Estamos na frequência 101.9 e também através dos aplicativos de rádios pela internet. E você é o nosso convidado para vir com a gente fazer a festa nesse feriadão de Nossa Senhora Aparecida, a padroeira do Brasil. Vai lá no WhatsApp 42 39 10 12 10 e deixa lá registrado o seu oi, deixa lá o seu pedido musical

6:04. Não perca hora, não perca hora. 6:04. 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
0: 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Agora são 6 horas mais 11 minutos, 6:11.

0: 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Aí pra vocês, João Paulo e também o Daniel, aos trancos e barrancos. Também você curtiu aí com o Rio Negro e Solimões, né? É Rio Negro e Solimões, Porta do Mundo. Agora são 6:19, 6:19. Não perca a hora, meu amigo, não perca a hora, minha amiga. São 6:19. Oi, bom dia.
1: Fala, meu amigo Dimas.
0: Ô, Arilson. Graças a Deus.
1: Que Deus abençoe nosso dia, que Deus abençoe nossa semana. Que Deus abençoe Nossa Senhora. Proteja cada um de nós, cada um dos seus ouvintes aí.
0: Amém.
1: Gostaria de ouvir aí com Mato Grosso e Matias. O voo do Condor. Se todo mundo estiver na escuta, tem os amigos do Grupo Capital do Papel e todos os amigos que estão na sintonia aí.
0: Beleza.
1: Beleza, meu amigo? E o Corinthians ontem quase que ganhou do Palmeiras, mas foi por muito pouco.
0: Foi por pouco, né? Ah, não, foi por pouquinho.
1: Abraço.
0: Pouquinho a diferença, né? Então. Valeu, Arilson.
1: Feliz dia das crianças, a toda a criançada que estão na escola aí, a todos nós, né? Os velhos, que são crianças também, né?
0: Com certeza,
1: Deus,
0: né?
1: Deus abençoe e proteja sempre. Abraço.
0: Beleza, valeu, Arilson, um abração pra você, feliz dia das crianças também pra você, né? O Arilson, ele é criança e quando ele aparece, a criançada faz a festa, né? Ai, ai, ai, valeu, Arilson, um abração pra você, nosso parceiraço Arilson Vaz. Bom dia, Dimas Barbosa, estamos aqui ancorado no QAP, no MA e ouvindo a 101.9. Dimas, manda um abraço lá pros meus amigos, o Marquinho, o Luizão, o Ratinho, o Reginaldo Costa, o Vandeco, o Julinho, o Freitas, o Bonitão lá em Curiúva e também para todos os ouvintes, Dimas, e toca para nós aí a música Pecado de Amor com Eduardo Costa. Valeu, tchau, obrigado. Valeu, Leco. É o Leco Barbosa, meu parceiro Leco. Um abração para você. Uma ótima segunda-feira e bom trabalho, tá bom, Leco? Quem mais? O Dimas Barbosa, bom dia para você, meu amigo Dimas, e também para todos da Rádio Capital do Papel. É o DJ Jarbas da Vila Rosa. Quero mandar um abraço pro papai Antônio, pra esposa Noemi, pras filhas Graciele, Ariane, também pro Daniel, pro genro Pedro, pro neto Gael e pra todos aqui da Vila Esperança. Pro Hamilton Batista, também pessoal lá da Vila Rosa, pessoal lá que estão ligados com a gente, também lá o primo Sebastião, o tio Jairo, a prima Cirlei, o primo José Carlos em reserva, pra Jô e família em Rolândia, pra Maria Bichinha, pro Gavião, pro Reginaldo Costa, pro Foguinho, pro seu Hipólito, pro Eliseu e Dimas, toca pra nós aí a música A Rotina com o Leandro e também com o Leonardo, tá bom? Tá certo, valeu Jarbas, um abração pra você, meu amigo, o DJ Jarbas, lá da Vila Rosa. Quem mais também com a gente e também por aqui na programação? Olá, Dimas Barbosa, bom dia, Dimas. Eu gostaria de ouvir a música com Gino e Geno, Nossa Senhora Aparecida. Quero oferecer para todas as crianças que Nossa Senhora venha dando a sua proteção cada dia mais também. Dimas, quero oferecer também para todas as pessoas que nesse dia faz aniversário, principalmente para o meu esposo, o meu marido Valdeci. Hoje é aniversário dele, Dimas. Então... Olha só que honra, né? Fazer aniversário não só no Dia das Crianças, mas principalmente na data que é celebrado também o Dia de Nossa Senhora Aparecida. Parabéns ao seu esposo, né? Ao seu Valdeci, que Deus possa estar abençoando cada vez mais,

0: que Nossa Senhora esteja cobrindo com o manto santo toda a sua família, tá bom, Dirce? É a Dirce da Área 3. Eu já toquei Nossa Senhora Aparecida com Gino e Geno, tá bom, Dirce? Mas vou tocar pra você Nossa Senhora Aparecida com esses meninos aqui, ó. Já tiveram em Telema Cobobra por 3 vezes já, hein? Agora são 6:22. 6:22. Gian e Giovanni na capital.
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1: É, eu mesmo por aqui na 101.9, nas manhãs aqui sempre, de segunda a sexta-feira, e no feriadão, né? Dia de Nossa Senhora Aparecida.

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0: 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Aí pra vocês, Bruno e mais o Marrone, agora vai. Também foi Humberto e mais o Ronaldo com essa música linda. Canto, bebo e choro. São 6:48, 6:48. Quero mandar um super abraço pra galera maravilhosa que já está com a gente aqui na manhã, né? Nesse dia 12 de outubro, pessoal tá mandando um oi pra nós aqui também, tá bom? Quero mandar um super abraço lá pro Ricardo, tá com a gente aqui no centro, né, Ricardo? Um abração pra você, muito obrigado pelo carinho, pela companhia. Meu amigo Marquinhos, ali do PEMAD, mandou recado confirmando a audiência, estamos aqui ouvindo a melhor demais, a capital do papel. Valeu, Marquinhos, um abração para você mais uma vez, tá? Vilmar Mendes, lá no bairro São Francisco, um abraço pro Vilmar, pra dona Cirlei, pra menina Manu, família maravilhosa, bom dia. Meu parceiraço motorista também aí, o Paulo Marcelo. Paulo, um abração para você, que Deus abençoe você também, tá? Deus abençoe também o seu dia, muito obrigado pela companhia também. Quem mais? Meu amigo Edson Ratinho, pessoal lá da JSL, é isso? Um abração para você também, pessoal da Vale do Tibagi, né? O Edson Ratinho é lá da Vale do Tibagi, um abraço para ele, obrigado pelo carinho, pela companhia, né? O Emerson é da JSL, então Emerson, um abração para você, é todos motoristas aqui com a gente nos acompanhando, né? JSL, pessoal lá da Vale do Tibagi Transporte, pessoal da Agro Rock também, um abraço para vocês, muito obrigado pela grande audiência também no meio dos nossos parceiros caminhoneiros. Quem mais? O Dimas Barbosa, bom dia, meu amigo Dimas. O Dimas, manda um abraço aqui pro Baiano da linha 1, também pro Jiboia da linha 2 e pro Emerson Careca da linha 4, tá bom? Você só manda pro Leco, rapaz, só pro pessoal lá da dos caminhões e das máquinas, então mandar então pro pessoal lá que estão na sala de controle. Um abraço pros meninos e também pras meninas nas salas de controles ali da linha 1, da linha 2, da linha 3 e também da linha 4, né? Um abração para vocês, obrigado pela grande audiência também pros meninos lá, operadores ali do preparo de madeira. Quem mandou o recado me puxando a orelha aqui? Cadê o nome dele? É o Marcos, meu amigo Marquinhos, o Marcus, né? Marcos Prado, um abração para você. Marquinhos, um abração também, Marquinho, lá pro papai também, tá? Com o papaizão também, seu lá, também um abraço, fala pra ele. Pai, o Dimas mandou um abraço pra você também, tá bom? Então tá certo, e pra toda a família lá, que eu tive o prazer, tenho, né, o prazer de ter amizade por todos, pelo Marquinhos, pelos irmãos do Marquinhos, pelo papai dele, que trabalhamos juntos muito tempo ali na Clabinha MA, né? O pai dele lá nas máquinas e eu ali na pasta mecânica e também no preparo de madeira. Estive por ali por muitos anos, graças a Deus, muita história boa, muita história legal ali na Clabinha MA. Um abração para vocês todos aí, obrigado pela audiência. São 6:51, 6:51. Ô Dimas Barbosa, Dimas, estamos aqui no sentido Puma e ouvindo você. Deus te abençoe sempre, meu amigo. É o Eliseu Lagos. Valeu, Eliseu, um abração para você também. Pessoal que estão indo pro Puma trabalhar, muito obrigado pelo carinho, pela audiência. Deus abençoe, guarde e proteja cada vez mais vocês, tá bom? Meu cunhado Valdir de Paula, um abraço para você, Valdir. Que a mãe Aparecida também proteja todos vocês também aí, tá? Toda a família Barbosa, o meu carinho, o meu abraço, obrigado pela companhia também, os meus irmãos, também meus parentes, ligadinho com a gente aqui na programação. Tem mais mensagem chegando, Dimas Barbosa, bom dia, meu amigo Dimas Barbosa Charneski, aí não, né? Quer me xinga, né? Se quer me xingar feio, me chama de corintiano, mas de Charneski... Ai, ai, ai. Dimas Barbosa, o alecrim dourado da Rádio Capital do Papel.
1: Ah, miserável.
0: Ô Dimas, toca pra nós aí a música com o Rick Renner.

0: Wagner, a música Mãe. É, hoje, Dimas, é dia de Nossa Senhora Aparecida e que ela abençoe a todos nós nesse dia especial também, todas as crianças. É o Luizão aqui do Embaú, Dimas, e daqui a pouco vamos subir lá pra Barrinha, ali em reserva, porque ali tem festa em louvor a Nossa Senhora Aparecida também, né? Fica com Deus, meu irmão. Valeu, Luizão. Um abração pra você. Vai lá, festeja e também reza por nós também lá na festa de Nossa Senhora Aparecida, ali na Barrinha, em reserva.
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0: Tá na capital, tá bom demais. 6:54. 6:54. Rick e Renner na 101.

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são 7:11, são 7:11, aí logo após aí horário partidário eleitoral gratuito, estamos de volta com o nosso segundo tempo do nosso sertanejão da capital, aonde você partilha com a gente a sua manhã, nesse feriadão de Nossa Senhora Aparecida, também é o Dia das Crianças, e você pode mandar o seu recado pra gente no 42 39 10 12 10, tá? Manda o seu abraço, manda o seu oi, pede a sua música e vem fazer a festa, porque o Zap Zap mais bombado é aqui da 101.9. Vai lá, manda o seu oi, manda o seu recado, 42 39 10 12 10. Agora são 7:12, e deixa eu falar para você que está pensando em construir, tá? 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
0: Tá na capital, tá bom demais, tá bom demais. Agora são 7 horas mais 18, 7:18.

0: Tá na capital, tá na melhor, tá bom demais. Delmon e Tostão, Desatino e também Teodoro e Sampaio, Vestido de Seda. Agora são 7:25, 7:25. Meu parceiro Carlinhos de Volática. Ô Dimas, toca pra nós aí uma música e oferece pra todos que estão ouvindo, beleza? Beleza, Carlinhos? Um abração pra você, nosso parceiraço de Volática. Um abração pra você. Quem mais? Dimas Barbosa, tudo bem, Dimas? Graças a Deus, o tudo beleza. Ô Dimas, manda um abraço pra todos os teus ouvintes e toca pra nós aí a música com Zezé de Camargo e Luciano, tá bom? Que Nossa Senhora abençoe todos nós. É o Jair Fernandes de Lima, do Jardim Bandeirantes. Valeu, Jair, um abraço, bom dia também pra você, tá? Pessoal lá da Band. Ô Dimas Barbosa, tamo ligado aqui, tá? É o Natan Marques, aqui da sorveteria Cantinho do Sorvete. Um abraço, Natan, pra você, pra Dona Eli, pra toda a família maravilhosa aí. Grande abraço e obrigado pelo carinho, pela audiência mais uma vez, tá bom?
1: Bom dia, Dimas.
0: Dia.
1: Você está por aí, tudo tranquilo?
0: Graças a Deus, tudo bem.
1: Dimas, eu desejo um bom feriado para você.
0: Obrigado.
1: Mas você está trabalhando, um bom trabalho também.
0: Obrigadão.
1: Dimas, eu gostaria de ouvir aí, se for possível, você tocar para mim. O nome da dupla é Vadico e Vidoco, uma dupla muito antiga.
0: É.
1: E a música que eu quero é ouvir.
0: Diga aí.
1: É Um Tostão de Chuva.
0: Um tostão de chuva
1: com Vadico e Vidoco.
0: Vou ver se acho aqui, tá?
1: Fogo aqui da cidade de Baiti. E se pintar outro aí, manda prender que é falso.
0: É falso daí, né?
1: Pra Marli e pra Nina. Fica com Deus, um bom feriado aí. Fica na paz de Jesus.
0: Amém, meu queridão. Um abração pra você também, tá? Um bom feriado pra você também, pessoal, aqui na cidade de Ibaiti. Eu vou ver se consigo encontrar essa música ainda hoje, tá bom? Se eu encontrar, eu ponho pra rodar ainda hoje pra você, tá? Um Tostão de Chuva. Valeu, meu querido. Um abraço, pessoal, aqui na cidade de Ibaiti. Muito obrigado pelo carinho, pela companhia. Deixa eu mandar um abraço também.

também pro meu parceiro Candinho. Passou o final de semana em Telêmaco Borba, veio visitar os parentes e agora já está na estrada rumo a Curitiba e ouvindo a programação, né? Então tá bom, valeu Candinho, um abração pra você. E ele tá deixando aqui um carinhoso abraço pra Mana Cida. Então tá bom, valeu Candinho, um abraço, boa viagem, Deus abençoe, guarde e proteja sempre. Quem mais? Ô Dimas, beleza, Dimas? Hoje eu gostaria de ouvir uma música Arrependida, tá bom, Dimas? É a Shirley por aqui.

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E já estamos de volta na 101.9, é a sua Rádio Capital com o Sertanejão e para vocês até as 8 horas da manhã, tá? 8 horas vem meu amigo Marcinho, ele trazendo para vocês aí as informações, trazendo aí as boas músicas e também a participação do ouvinte aqui no nosso 3910-1210. Show da manhã, às 8 horas. Da manhã, tá? Logo na sequência aqui do nosso Sertanejão. Você continua na melhor programação do rádio para deixar o seu feriado ainda muito melhor. Por falar em feriado, lembrando mais uma vez que daqui a pouco, às 9 horas da manhã, nós teremos a missa solene em consagração às crianças e também dos motoristas. Em seguida, a carreata com as bênçãos dos veículos. Às 3 horas da tarde, às 15, tem a missa com a unção dos enfermos. E às 7:30 da noite, às 19:30, a missa solene com a coroação de Nossa Senhora Aparecida, seguido da procissão luminosa. Essa programação é aqui para a padroeira Nossa Senhora Aparecida do bairro Socomim, tá? Essa é a programação, beleza? Você é convidado também para participar. Por falar em Santa Missa, às 10:30, terei também uma missa celebrativa

em louvor à padroeira Nossa Senhora Aparecida, ali na Igreja do Triângulo, tá? Lá é às 10h30 da manhã. Você também é convidado a participar dessa celebração festiva em louvor à padroeira do Brasil, também ali no Triângulo, às 10h30 da manhã. 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

0: 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Agora são 7:44, 7:44. Tem mensagem chegando? Então deixa eu mandar um super abraço lá pro meu amigo Clésio. Ô Clésio, bom dia para você, meu amigo. Ele tá oferecendo a programação para todos os ouvintes, também pros filhos e para nós da rádio. E viva Nossa Senhora Aparecida! Viva! Aqui é o Clésio Rodrigues. Valeu, Clésio. Um abração para você. Obrigado pela audiência também, tá? Tem mais mensagem chegando, tem mais gente por aqui. Minha amiga Marilda Carneiro. Marilda, como é que tá as coisas por aí, Marilda? Hoje tem o almoço lá, né? Lá em Tibagi, minha amiga Marilda sempre fazendo esse trabalho social com muito amor aqui na cidade de Tibagi, né, Marilda? Bom dia.
1: Internet aqui, sabe? Tá garoando. Cadê? Pega a internet aqui, sabe? Tá garoando.
0: Tá garoando em Tibagi?
1: Que Deus abençoe.
0: Como é que tá
1: tudo
0: o tempo
1: que
0: nosso
1: você aqui? Fez
0: tá
1: esses dias, Luciano. Já estamos aqui prontando, posemo acordado e estamos fazendo o almoço.
0: Uhum.
1: Convida a criançada, quem vem traz prato, colher e copo, Dimas. Fica com Deus, Dimas. Deus abençoe.
0: Amém.
1: Esperamos por ti aqui.
0: Amém. Obrigado, Marilda. Um abração pra você, tá? Gente, olha só, você que vai ali participar do almoço aqui em Tibagi com a Marilda Carneiro. Não esquece, leva prato, leva talher, leva copo pra você aproveitar esse almoço saboroso aqui na cidade de Tibagi com a Marilda Carneiro. Eu agradeço o convite, Marilda. Deus abençoe sempre, tá? E sempre estamos por aqui, tá? Precisando, é só dar um grito que no que a gente puder ajudar, a gente vai estar também colaborando também lá com a Marilda Carneiro. Também mandar um abraço para todas as meninas e também para todas as famílias que fazem ação social nessa data especial de Nossa Senhora Aparecida. Dimas, bom dia, Dimas. Edson Ferreira de Miranda, ligado na programação. Valeu, Edson. Um abraço, bom dia. Dimas, bom dia. É a Loirdes aqui da Vila Rosa. Oi, dona Loirdes, bom dia pra senhora.

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Christian e também o Ralf, luz da minha vida. São 7:53, 7:53. 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Mamal é o barato da construção. 7:55, 7:55. Ô Dimas Barbosa, bom dia, Dimas. Manda os parabéns pro meu querido Clésio, que está fazendo aniversário hoje. Parabéns, Clésio, mais uma vez, tá? Que o Papai do Céu esteja guardando e abençoando e protegendo sempre você, meu querido amigo. Um abração pra você também, tá? É, Dimas, toca pra nós aí uma música bem legal que ele gosta de ouvir, tá? Quem oferece sou eu, aqui a Vanderlei, a Leia, e também o meu pai, o seu Orlando, e o meu irmão Wilson, também está oferecendo lá para o meu parceiro Clésio também, né? Um abração pra você. Mandar um abraço também lá pro seu Orlando, pro grande garoto Wilson, que eu tive o prazer também de conhecer você também, né, Wilson? Um abração toda a família Pinheiro, sempre com a gente aqui na nossa capital do papel. Ô Dimas Barbosa, Dimas, manda um beijo pro meu filho Eduardo Henrique, ele está ouvindo você, tá bom? Um grande abraço lá para o Eduardo Henrique, e quem manda o beijo pra ele é a Cristina Lopes, a mamãe Cristina Lopes, né? Então tá bom, um abração, obrigado pelo carinho, pela audiência, pela sintonia aqui na 101.9. 7:56, não dá tempo de mais nada, somente agradecer o carinho e a companhia de cada um de vocês. Eu volto ainda hoje às 17 com a Tarde Sertaneja. Grande abraço! Vem chegando Marcinho Luiz e o Show da Manhã.

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0: Bom dia pra você, meu irmão. Bom dia pra você, minha irmã. Estamos chegando aqui pela capital do papel, após o sertanejo, né? O sertanejo especial aqui da capital do papel, apresentado pelo nosso Dimas Barbosa, né? O sertanejão da capital, é o nome correto aqui do programa, né, Dimas? Um abraço, vai descansar, irmão. Depois você tem o segundo tempo aqui pela capital do papel a partir das 5 da tarde. E nós estamos chegando aqui, gente, sob a supervisão da nossa querida Fátima Ribeiro. Temos aqui também a Elisete Correia Lisa, o Joãozinho Bittencourt, né? No departamento comercial e na gerência. No estúdio de gravação, o nosso querido irmãozinho aqui, o Herbert Soares. Na recepção da capital do papel, a Eduarda Antunes, a Dudinha. A direção e a supervisão geral de Márcio Martins. E na apresentação aqui hoje,
1: Márcio Luiz Brasil.
0: Esse amigo de vocês que deseja um dia muito abençoado. Hoje, feriado nacional, dia de Nossa Senhora Aparecida. Os cristãos católicos, obviamente, muito

nesse momento em oração, na intercessão de Nossa Senhora Aparecida. Hoje também é dia das crianças, viu, gente? Oh, como é bom ser criança, né? Hoje é dia do mar, dia nacional da leitura. Olha quantos acontecimentos para a data de hoje, né? 12 de outubro. Hoje é dia do engenheiro agrônomo, dia do corretor de seguros. Hoje é dia do basquete. Hoje é dia da cirurgia infantil. Olha isso, hein, gente? Hoje é dia da cirurgia infantil. Deixa eu ver o que mais nós temos aqui, né? Dia de Nossa Senhora, dia do cirurgião pediátrico. Hoje é dia do descobrimento da América, 1492. Hoje é dia nacional da luta por creches. Hoje é dia nacional do fanzine. O que será o fanzine, né? Dia nacional do lobo-guará. E hoje também é, gente, dia mundial da artrite reumatoide. Então são as comemorações de hoje. E eu desejo, né, para você que está em casa, tem muita gente trabalhando assim como nós, né? Nos hospitais, as forças de segurança, todo mundo trabalha nessa área, né? Então, a todos que estão trabalhando, a todos que estão folgando hoje, fica aqui o nosso carinho muito especial, gente. Hoje é aniversário. Hoje quem estaria de aniversário seria o Luciano Pavarotti, a atriz Cláudia Abreu, o ator Fulvio Stefanini e o apresentador e humorista Sérgio Malandro. Grande Sérgio Malandro, né? Então, gente, são as comemorações de hoje, né? Então, a padroeira do Brasil, dia de Nossa Senhora Aparecida, inclusive. Hoje nós temos, né, nessa data especial, uma programação da comunidade Nossa Senhora Aparecida no Socomim, gente. Daqui a pouco, às 9 horas, será celebrada a missa solene de consagração das crianças e a missa dos motoristas. Depois haverá carreata com a bênção dos veículos, viu, gente? Às 3, missa com unção dos enfermos, e 7:30 da noite, a missa solene com a coroação de Nossa Senhora Aparecida, seguida da procissão luminosa. Aí está, portanto, o novenário e a festa da padroeira do Brasil aqui em Telêmaco Borba, na comunidade Nossa Senhora Aparecida. A programação começou no dia 3 e termina hoje. Lembrando que ontem nós tivemos o show de prêmios. Estima-se que hoje, né, a gente acabe sabendo quem foram os ganhadores que levaram os prêmios. E a Elaininha dando aqui um bom dia, né? Que Deus abençoe a todos. Ela também está trabalhando, então estamos juntos, né, Elaininha? Com a graça de Deus, estamos juntos, pedindo a proteção e as bênçãos, né, de Nossa Senhora junto a Deus. E vamos aqui falar sobre o tempo também, né? Vamos comentar sobre o tempo. Será que vai chover? E olha, a previsão é grande de chuva, viu? 98%, 13,2 milímetros. Então teremos chuva sim, gente. Mínima de 15, máxima de 25, 16,4. E essa instabilidade, para vocês terem uma ideia, ela segue até sexta-feira. Pelo menos sábado e domingo aqui tem previsão de um solzinho, né? Segunda também sol entre nuvens. Porque olha, gente, esse mês praticamente choveu todos os dias, nós estamos no dia 12. Esse vai ser o ano que vai ter dias chuvosos, mais dias chuvosos do que dias de sol, né? Que coisa interessante, né, gente? Olha, como é que está a condição do tempo? E vocês tudo na paz de Deus? Olha, não nos deixe sozinho aqui, né? Mande o seu alô, mande o seu bom dia, 3910-1210, para você participar aqui conosco, viu, gente? Agradecendo aqui o nosso amigo Hamilton, que já nos deu um bom dia. Quero destacar aqui a Cristina Lopes, que também está ligado conosco. Na verdade, mandou uma mensagem aqui pro Dimas, né? Quero saudar aqui o amigo Candinho, né? Diz ele que não deu para correr no minicentro. É verdade, lá as obras de conclusão do estádio, que deve ser reinaugurado já no mês de novembro, Candinho, então está impossibilitado o acesso de público, tá bom? Ele diz assim: bom dia, rumo a Curitiba, um abraço. Veio passar uns dias aqui com a família, né, irmão? Pedrão do INSS nos dando aqui o bom dia. O Crevinho, será que está trabalhando hoje, né? Ô, Crevinho, um abraço, estou aqui na escuta.

0: Será que está trabalhando esse irmão hoje? Um grande abraço aí para vocês. 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Dito isso, gente, vamos respirar? Vamos ouvir aqui a Terezinha Marcondes. Ela acordou cedinho hoje, né? Ah, diz que vai até o meio-dia hoje, o Crevinho de plantão, né? Esse irmão, olha, meu Deus do céu, não para, né? Quero agradecer aqui a Vanderleia. Já vou dar um bom dia para a Vanderleia aqui logo cedo, né, Vanderleia? Bom dia.
1: Bom dia, Marcinho.
0: Tudo bom bem? Dia, querida.
1: Aqui
0: bom
1: é a Vanderleia
0: dia.
1: Da área 3. É, queria que você fizesse o favor de colocar uma pessoa. Hoje está fazendo aniversário, está completando mais um ano de vida. O Clésio Rodrigues, o Fivela de
0: nosso
1: hoje.
0: Grande amigo
1: queria
0: Clésio.
1: Oferecer especialmente para ele. É, queria que você tocasse um hino bem lindo aí que ele, que é para ele aí, e oferecer para ele, desejar um feliz aniversário para ele, tudo de bom, que Deus
0: bacana,
1: abençoe ele,
0: né? Um amigão da gente, né,
1: pra ele, e que ele realize todos os sonhos e os objetivos dele.
0: Amém.
1: E também quero colocar minha família Lemos Pinheiro em oração também, o meu tio que está na UTI. E a minha tia também, a tia Maria, o meu tio, o nome dele é Oswaldo Lemos Pinheiro, e da minha tia, a tia Maria. É, e para toda a minha família Lemos Pinheiro, e para todas as famílias e para todos os aniversariantes também de hoje, que Deus abençoe todos. Obrigado, Marcinho.
0: Oh,
1: tudo
0: querido.
1: De bom para você.
0: Amém, querido. Ô, Vanderlei, eu que agradeço. Realmente, né, o nosso grande amigo Clésio. De parabéns hoje, né, Clésio? E continue sempre aqui conosco, né? Nos dando a honra da sua participação, do seu carinho, tá bom, irmão? Tudo de bom que você merece, principalmente saúde, né? Saúde e paz no coração, é tudo que a gente deseja, né? O Candinho diz assim, o Cido e a Cida estão tomando café. Eita, que coisa boa, rapaz, olha aí, hein? Estão tomando aquele cafezinho maravilhoso, que maravilha, né? Que Deus abençoe imensamente. Oi, Ruth Ribeiro, cumprimentar aqui a nossa querida ouvinte, a Terezinha Marcondes. Oi, Terezinha, pode dar o seu bom dia logo cedo, vamos lá.
2: Bom dia, Marcinho, tudo bem? Gostaria de participar
0: graças
2: do programa de hoje, um momento de reflexão para a minha família. Um abraço, Marcinho, bom dia.
0: Tá com voz de sono, como diz a música lá, né, Terezinha? Cortou agora, né, querida? Aproveitar dormir mais um pouquinho, né? Deixa o radinho ligado aí, o celular ligado, né? Um bom dia para você, bom dia para todos que estão acompanhando aqui o nosso show da manhã, tá bom, gente? Vamos respirar então, minha gente, vamos lá. Mais uma, puxa fundo lá. Participe, interage conosco, hein, gente? Não nos deixe sozinho, né? Mande a sua mensagem, peça a sua música. Hoje muita gente em casa, né? Então, aproveite para interagir aqui conosco, tá bom? Teremos um momento de reflexão daqui a pouco, né? Às 9h30 da manhã. Mais uma vez, respirando. Oi, Cido e Cida, bom dia aí para vocês. Estão tomando aquele cafezinho lá com o Candinho.

0: olha que beleza, hein? Que Deus acompanhe o Candinho aí no seu retorno à capital do estado. E vamos começar já com uma reflexão bem interessante. Vamos lá.
1: O que devo à minha mãe? Contemplando uma criança que dorme tranquila no berço, descobrimos o quão frágil é o ser humano e o quanto deve a uma mulher chamada mãe. Quem quer que olhe para o próprio umbigo, há de recordar da estreita ligação para com sua mãe, que durante 9 meses o alimentou, agasalhou, abrigou e protegeu em seu ventre. E as primeiras noções de vida, todos as recebemos de nossa mãe. Foi ela quem nos apontou o jardim e nos fez descobrir a borboleta colorida, a flor e o espinho, a chuva e o sol, a beleza do arco-íris. Enquanto nós seguíamos as formigas do jardim, no seu ir e vir de carregadeiras incansáveis, foi ela quem nos falou da persistência e do trabalho. Enquanto nos apontava a aranha, tecendo a sua teia, após o vento forte a ter destruído mais de uma vez, foi nossa mãe quem nos falou da paciência e dos milagres que ela produz. E quando nas primeiras brincadeiras alguém nos derrubava, era sempre ela quem nos lecionava o perdão. Quando começamos a perceber as diferenças entre crianças e adultos, velhos e moços, foi nossa mãe quem nos segredou aos ouvidos os valores do respeito e da consideração. Na infância, ela consertou nossos brinquedos, costurou a roupa nova para a boneca que havia sido esquecida na chuva. Na adolescência, mais de uma vez consertou-nos o coração despedaçado pelos primeiros pequenos reveses no namoro. Nosso primeiro sorriso foi a imitação do seu, e foi ela quem nos ensinou a utilizá-lo para quebrar o gelo ou para iniciar um pedido de desculpas. Enquanto pequenos, ela nos fez sempre sentir protegidos e amados. Quando a curiosidade nos fez estender o dedo em direção ao besouro e ele grudou ali, foi para ela que corremos em busca do socorro. Quando o cãozinho pulou e nos fez cair lambendo-nos o rosto, em manifestação de carinho, apavorando-nos, foi ela quem nos tomou nos braços, sossegou e depois nos ensinou que por vezes as criaturas não sabem expressar muito bem seu afeto e que as devemos ensinar. Foi ela quem nos desvendou o segredo das cores, dos números e das letras, mesmo antes de adentrarmos os bancos escolares. E tudo de maneira informal, como uma doce brincadeira que nos permitia aprender sem cansar. Incentivando-nos à pesquisa, quantas vezes ela nos permitiu incursões de aventura em seu armário e suas gavetas, deixando-nos descobrir tesouros maravilhosos entre bijuterias, colares, anéis, lenços e tantas outras coisas miúdas que eram todo o nosso encantamento. Seus livros foram os primeiros que nos enriqueceram o intelecto. Livros usados, marcados a caneta, lápis ou pedacinhos de papel. Livros cheios de anotações que nos ensinaram como se devia ler, anotando, perguntando, pesquisando. As músicas de sua predileção foram as que nos embalaram a infância, junto com as canções da sua voz que nos acalmavam nas noites de chuva forte, raios e trovões. E mais do que tudo, porque desde o primeiro instante detectou que somos um espírito imortal, plantou com imenso carinho a lição do amor em nós. Seu intuito era que o que quer que nos tornássemos a serviço do mundo, soubéssemos que acima de tudo, onde quer que estejamos, o que quer que façamos, o ser a quem devemos sempre servir é nosso irmão em humanidade.

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0: coisa boa.
1: Bom dia, gente. Bom dia, mas muito bom dia mesmo. Tempo fechado, mas o sol brilha no nosso coração pela fé que nós temos em Deus, né, pela intercessão de Nossa Senhora Aparecida. Hoje muitos romeiros.

Brasileiros do Brasil inteiro e até outras partes do mundo se dirigem até a Basílica de Aparecida, em Aparecida do Norte, né, gente? Um dos lugares mais visitados do país. Então, bom dia para todo mundo. Agora são 8 horas e 29 minutos. Esse feriado nacional, nós queremos aqui aproveitar cada momento do seu lado, através das ondas do rádio, até às 11h30 da manhã, aqui no Show da Manhã, viu, gente? Olha aqui a Ruth Ribeiro. Oi, Nice. A Nice trabalhando aí no feriadão, né? Ela diz assim, peço oração para toda a família, né? Ah, hoje o filhão Ronaldo está celebrando 46 anos. Olha que bênção, né? Para a felicidade da mamãe e da família, né, Nice? Ronaldo, parabéns aí pelo seu aniversário. Nossa, gente, olha aqui. A Lisandra nos dando uma notícia aqui que olha que nos pega de surpresa, né? Eu, com profundo pesar, anuncio aqui o falecimento do Gustavo Antônio Oliveira, filho da nossa querida Lisandra. Que Deus possa amparar o coração de toda a família, gente. Olha, o Gustavo Antônio Oliveira, ele nos deixou aos 23 anos, né? Jovem, a gente sabe da luta, da batalha que a Lisandra teve, né? Com tanto amor para com seu filho, não mediu esforços. Mas Deus sabe todas as coisas, né, Lisandra? Imagino a dor que vocês devem estar sentindo, ao mesmo tempo a compreensão, né? Pois Deus é quem sabe, Deus é quem faz a hora, né? Então os nossos sentimentos e principalmente o nosso carinho a você, viu, Lisandra? Você, o Paulo, a Paula, que Deus possa acolher esse menino que era um verdadeiro anjo aí na vida de vocês, né? O Gustavo, que aliás, ouvinte aqui do programa, sempre acompanhou o Show da Manhã. Então, o Gustavo está sendo velado na Capela Monte Alegre e o sepultamento, só agora que eu vi, viu, Lisandra? Poxa vida, né? O sepultamento vai ser daqui a pouco, às 10 horas da manhã. Fica aqui o nosso registro, o nosso carinho. Jesus de amor e bondade acolha, já acolheu, né? Esse anjo junto a ele no céu. Fica aqui o nosso carinho, o nosso abraço, viu, Lisandra? Deus abençoe, a gente sabe o quanto você é batalhadora, o quanto você é guerreira, a super mãe determinada que você é. Não tenha dúvida disso. Quero agradecer também a Olga, que está conosco. Ela quer dedicar a todas as crianças, né? Especialmente para os netos, o André, o Kleber, a Esther, pelo Dia das Crianças, pela amiga Zélia. Aniversário da Zélia hoje, olha que maravilha, hein? Pediu uma canção muito linda aqui do Toquinho. Quero abraçar também aqui a Alícia, né? Ontem pude participar de um aniversário tão bonito, né? Alícia estava celebrando os seus 15 anos. O Sandro, né? O pai. Vai o nosso abraço aí, Sandro, para você, para toda a família. Essa festa tão linda. Agradecer aqui também o Rodrigo e a Sueli, que fizeram todo, né, o cerimonial. O Márcio também, né? O Márcio Santos. Eu pude estar lá com o Juninho da Camargo Produções. Que coisa boa, né? Então fica aqui o nosso carinho, especialmente para a Alícia, para sua irmãzinha Eloá, a mãezinha aí, a Cíntia, né? A Cíntia e o Sandro. Pensa num aniversário bonito, né? Uma festa tão maravilhosa. Um abraço, o nosso carinho, que Deus continue abençoando a sua vida. E todos os aniversariantes de hoje aqui nós queremos cumprimentar também, viu, gente? Tem muita gente comemorando aniversário neste 12 de outubro. Deixa eu ver quem mais aqui está celebrando mais um ano de vida, né? O Clésio, nós aqui já mencionamos, né, Clésio? Parabéns aí pra você, meu irmão. A Joyce Gonçalves, o Clésio, a Flávia Marcela Lagos, o Zequinha da Sanepar, gente, olha aqui. O Orlando, João Maria de Souza, a Luciana Romão, o Paulo Sérgio, a Gisele Santos, o Edenilson, a Ângela Aparecida, Célia Regina Carneiro, a Terezinha Machado, Luciana Pires, esses foram ontem, né? A
Tereza.

0: vizinha Luciene e a Rosi Pinheiro, mas todos que estão celebrando mais um ano de vida nesse 12 de outubro. Fica aqui o nosso registro, o nosso carinho muito especial a todos vocês, tá bom, gente? Queremos saudá-los aí com todo o nosso carinho e falar aqui, a Heleninha está dizendo aqui, o afilhado de aniversário hoje. Parabéns, né? O Rafael, olha que bênção, um afilhadão aí da Heleninha. Ela diz assim, né? A todos os aniversariantes de hoje, o meu carinho, né, Heleninha, que é do São Jorge, o bairro São Jorge, né? Um bairro super legal, eu conheço o bairro São Jorge. Ah, quero agradecer aqui a Solange Mendes, do Embaú. Oi, Solange. Bem-vinda aqui conosco. Ela diz assim, bom dia, feliz dia das crianças para os meus netos e para toda a criançada que está na escuta, né? Como é bom ser criança, né, gente? Hoje parece que as crianças têm até mais responsabilidade do que no meu tempo, né? Antigamente era só brincar, né, e se divertir, né? Hoje a criançada parece que já tem mais o empenho de responsabilidade do que no passado, né? 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Hoje, né, hoje grande parte do comércio fechado, com exceção dos supermercados, né? Algumas farmácias também abrem no dia de hoje. Vamos partindo já para o cantinho do Zé, gente? 8h36. Vamos aqui a esse tributo especial ao grande amigo Zé do Norte, né? Estendemos também essa homenagem ao amigo Carlão Açúcar, que recentemente também nos deixou. 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Hoje vamos trazendo aqui, gente, a canção Romaria, né? Essa música aqui que também é linda. Composição maravilhosa dessa canção do Renato Teixeira. Então, essa música é muito linda, né? A verdade é essa. Vamos trazendo aqui com o próprio Renato Teixeira, que compôs essa música. Essa música que também é uma devoção, é quase que uma oração, essa música aqui do Renato Teixeira, né? Então, às 8h38, vamos ouvir Romaria.
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0: Coisa linda, né, gente? Renato Teixeira, Romaria. Aos Romeiros do Brasil, o nosso carinho. E um detalhe, né? Nunca perca sua fé. Deus, na verdade, não pede sacrifícios, né? Mas o que a gente puder fazer, né, de bem ao próximo, é uma maneira de gratidão por tudo que Deus faz na nossa vida, para todos nós. Foi aqui então o Cantinho do Zé com Renato Teixeira Romaria. No Show da Manhã você ouve Cantinho do Zé, homenagem ao amigo Zé do Norte.
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Olha a hora, gente, 8h47, 8 horas e 47 minutos. Vamos aqui fazer um girão bem legal, bem importante, da informação para você. Vamos lá, gente, vamos trazer notícias. Temos notícias complicadinhas, notícias tristes também, que fazem parte do nosso dia a dia, né, gente? Notícias alegres, notícias tristes. É um processo que, infelizmente, é algo assim que nós temos que conviver com isso, né? Faz parte da nossa vida. Gasolina com 32% de etanol, né? Como fazer a conta para não perder dinheiro, né, gente? Olha aí. A gasolina agora tem 32% de etanol. Olha, falando em notícia triste, gente. Uma criança morreu após um incidente com uma trave de futebol em Baú. Olha o que tem de problemas, né? Acidentes com traves, seja em campo de grama, seja nas quadras, né? Que muitas traves, elas não são fixadas. Aí corre o risco de cair, né? Sobre alguma pessoa. E nesse caso aqui, uma criança. Essa fatalidade, gente, aconteceu aqui com a Heloíse da Silva Cruz. Ela faleceu após a trave de futebol do município do Imbaú cair sobre a criança, né? Ela foi socorrida, mas infelizmente não resistiu aos ferimentos. Diante dessa tragédia, gente, a prefeitura aqui do vizinho município emitiu um comunicado informando o adiamento da festa das crianças, que estava prevista para hoje, dia 12. Não tem nem clima, né, para realizar a festa. Aliás, foi uma atitude muito correta da prefeita Daiane Sovinski em cancelar o evento. Em nota, a administração manifestou solidariedade aos familiares e amigos da criança diante do momento de luto. Que tristeza, né, gente? Que tristeza para essa família. Todos ficam consternados, né, nesse momento de dor. Então, os nossos mais sinceros sentimentos à família enlutada, que parece um campo de grama, né? Um campo de gramado, e a trave, ela está toda assim, deformada, né? Acredita-se que essa trave possa ter caído, gente. E infelizmente foi cair justamente sobre a criança, imagino eu. Lamentável, né? Acidente na BR-376, próximo ao posto da Polícia Rodoviária Federal, ali na região de Mauá da Serra. Isso foi informado ontem à noite, gente, né? A notícia que eu trouxe aqui no Imbaú saiu na página Atento à Rede.

Aliás, eu estou trazendo essas notícias agora, né? Inicialmente pela página Atento à Rede. Olha só essa situação aqui, gente. Essa circunstância que eu vou trazer aqui para vocês. Discussão num casamento termina em 3 tiros e homem baleado aqui em Telemacubaba. O que começou com provocações e o apelido de corno terminou em violência na madrugada de domingo. Após uma discussão durante uma festa de casamento, motivada por questões pessoais, um homem teria ido até a casa da vítima e efetuado 3 disparos atingindo o abdômen e o ombro. Então a guarda municipal acabou localizando e prendendo o suspeito, que foi encaminhado à delegacia. Então você imagine, né? O cidadão chamou outro de corno, ele foi lá, catou uma arma e partiu para cima e desferiu 3 tiros em quem ele estava insultando, né? Chamando de corno. Temos aqui, gente, notas de falecimento. Rosni Aparecido Satírio, 37 anos, está sendo velado na capela Tamoio Breve e será sepultado agora às 9 horas da manhã. Saudar aqui meu grande amigo, o Cabo Alceu, né? Grande amigo Alceu, né? Está sempre na nossa companhia, né, Alceu? Eu conheço o Alceu desde criança, né? Acho que logo que ele adentrou as fileiras da Polícia Militar de Telemacubaba, hoje, né? Está na reforma, né, irmão? Já cumpriu a sua missão. Falamos aqui de Renato Mainardes, 52 anos, está sendo velado na Capela Monte Alegre e o sepultamento será agora, gente, às 9 horas da manhã, no cemitério Jardim da Saudade. Renato Mainardes, fica aqui os nossos mais sinceros sentimentos. Falamos há pouco aqui do Gugu, filho da nossa querida ouvinte Alisandra do Bandeirantes. Então, o Gustavo Antônio Oliveira, 23 anos, ele que está sendo velado aqui na capela da funerária Monte Alegre. Será sepultado às 10 horas da manhã no cemitério Jardim da Saudade. Gustavo tinha 23 anos. Fica também os nossos mais sinceros sentimentos às famílias enlutadas. Nosso carinho aí à família do Gustavo. Vamos aqui com outras informações, outras notícias. Para você que nos acompanha nessa manhã, muito obrigado pelo carinho de todos. Obrigado mesmo pela sua companhia, o que para nós é muito importante, né? Falamos aqui já dessa tragédia que a criança morreu após um incidente com uma trave de futebol em Imbaú. Polícia Rodoviária Federal prende motorista bêbado que fugiu após provocar uma colisão com vítima carbonizada em Mandirituba. É um destaque que está aqui também, gente. Aqui na página Atento à Rede. Tiros entre policiais terminam com um subtenente do BOPE em óbito, no Rio de Janeiro. Outra tragédia, né, gente? Que coisa lastimável, né? Homem foi encontrado, está bem, ele estava desaparecido, né? Um rapaz de 23 anos aqui em Telemacubaba. A família realizou buscas e, felizmente, esse rapaz acabou sendo encontrado aqui em nossa cidade. Um caminhão tombou após um acidente na BR-153 entre Tibagi e Ventania. Um acidente que aconteceu na manhã de domingo, na entrada de uma fazenda. O motorista de Imbaú havia acabado de assumir a direção de um dos caminhões, ou melhor, dos caminhões, quando ao passar por um buraco na rodovia, perdeu o controle do veículo. Você veja o perigo, né, gente? E as ruas estão muito esburacadas, as rodovias também não são diferentes, né? Muito fluxo de veículo, peso e chuva, né? A chuva vai deteriorando mesmo, gente. Vai realmente comprometendo o asfalto. Então, com impacto, a traseira do caminhão balançou e atingiu outro caminhão. Na sequência, o veículo acabou tombando. Então, o SAMU de Ventania prestou socorro e encaminhou para atendimento médico motorista. Que tragédia também, né, gente?

gente, que perigo, né? Mas felizmente a pessoa não pagou aí com a vida nesse acidente. Mulher morre, homem fica ferido em capotamento na PR-438 em Ponta Grossa. Aqui, lamentavelmente, uma mulher faleceu, né? E o homem que estava no veículo acabou ferido. Mais uma situação muito triste que nós falamos aqui, que um homem de 37 anos, de nome Rosni, né? Ele foi encontrado sem vida na madrugada de domingo em uma residência na rua Equador, no bairro Socomim, gente. Segundo a PM, um morador nas proximidades informou que uma senhora estava no portão da residência chorando e pedindo socorro. A mulher relatou que por volta das 3h15 ouviu um barulho vindo do quarto do neto, semelhante a uma batida de porta, seguido de gritos de dor. Ao verificar o que havia acontecido, encontrou o neto caído no chão, aparentemente sem os sinais vitais. Diante da situação, ela saiu na via pública para pedir ajuda. Então, a Polícia Civil, a científica, foram acionadas para prestar atendimento aqui neste caso. Uma pessoa muito conhecida, inclusive, esse rapaz, né? Nos parece que sofria de alguns problemas de saúde. Estendemos aqui os nossos sentimentos, principalmente a avó, né? Que teve cuidado de criá-lo. Fica aqui o nosso sentimento também. A família enlutada. Polícia Civil investiga homicídio. Então, delegacia na cidade de Palmeira. Um caso de homicídio ali naquele município. Deus abençoe o nosso grande amigo Alceu, né? O Alceu aqui faz um apelo, gente, para o pessoal da iluminação pública da prefeitura, que na rua São João do Triunfo, no número 363, na frente o poste de iluminação está queimado. E o Alceu, melhor do que ninguém, né? Como policial militar, sabe da importância da iluminação para afugentar aí a malandragem, né? Até porque quando você tem o espaço ali iluminado, realmente acaba inibindo um pouco, né? Não que impeça, né? Mas acaba inibindo um pouco a ação dos marginais, né? Dos aproveitadores, dos chamados amigos do alheio. Temos aqui uma informação, gente, nós já falamos na semana que passou, mas se você porventura não ouviu, preste atenção aqui que o Conselho Tutelar de Telêmaco Borba, ele está sob novo endereço, viu, gente? Então, o Conselho Tutelar aqui de Telêmaco Borba, né, o Conselho Tutelar mudou, está ali na Leomar Meira Xavier, né, a chamada Rua das Palmeiras. Então, está em novo endereço, no número 134, né, o atendimento é de segunda a sexta, das 8 às 11h30, das 13 às 17h30. No entanto, nós sabemos que tem o Conselho Tutelar, tem o atendimento de plantão durante todo dia, durante toda a noite, né? Então é 24 horas, fica um conselheiro ali de plantão, viu, gente? Então, se você precisar, entre em contato com o Conselho Tutelar, caso você tenha necessidade, né? Então o Conselho Tutelar está em um novo local. Quem necessitar dos atendimentos, pessoal, fique bem à vontade para contar com o apoio do Conselho Tutelar aqui de nosso município. Vamos certificar aqui na rede se temos mais informações, mais notícias. Verstappen vence o GP de Singapura pela primeira vez. O Kimi Antonelli fica perto do título, ficou em terceiro lugar, né? O Kimi Antonelli, o segundo colocado foi Charles Leclerc da Ferrari. Então, nós temos aqui essa informação aqui para vocês também, um pouquinho de esporte, né? Um pouquinho do esporte aqui para você que se liga na nossa programação. Já já a gente vai trazer também, gente, as notícias sobre a rodada do Campeonato Brasileiro. E que rodada, hein? Rodada do Brasileirão. Eu já vou trazer agora, né? Vamos trazer já a rodada aqui do Campeonato Brasileiro. A rodada que vai ser completada hoje, viu, gente? No feriado do Dia das Crianças de Nossa Senhora. Então, hoje nós teremos a sequência dessa, que é a 30ª.

a rodada, né? Faltam só 8 rodadas para terminar o Campeonato Brasileiro, hein, gente? Jogos começaram no sábado, 2 partidas. Vasco e Remo 0-0 em São Januário. No Morumbis, o São Paulo venceu o Vitória por 2-1. Ontem, de virada, o Atlético Mineiro bateu o Santos por 2-1. O jogo aconteceu na Arena MRV. No Maracanã, no Fla-Flu, deu Flamengo 1-0. E no do Bank Park, olha só, hein? O Palmeiras atropelou o Corinthians 4-1. O Tite deve estar de cabeça. Agora já não é mais o Tite, né? O Tite já foi, né? O Diniz, que era o treinador, né? Parece que vai ser o Seedorf, o treinador do Corinthians agora, né? Eu falei no Tite, mas o Tite está dirigindo agora o Botafogo, né, gente? Grêmio Internacional dormiram abraçados no rebaixamento, placar de 1-1 na Arena Grêmio, e o Bahia derrotou o Mirassol na Arena Fonte Nova por 1-0. Hoje nós teremos 3 partidas, hein, gente? Às 4, Curitiba e Botafogo, no Couto Pereira, Chapecoense e Atlético do Paraná, na Arena Condá, às 7:30, e fechando aí sim a rodada, às 21h, Bragantino e Cruzeiro no interior de São Paulo. Então nós temos aqui os 4 primeiros, gente. Flamengo lidera 64, Palmeiras segundo 63, Fluminense terceiro 51 e o Atlético Paranaense é o quarto com 50 pontos. Então se o Atlético ganhar, né, vai superar o Fluminense que está um ponto à frente. No rebaixamento, para vocês terem uma ideia, o Inter é o 17º com 32, o Grêmio 18º com 31, o Remo em 19º, 25 e já rebaixada a Chapecoense, 20ª colocada com 18 pontos ganhos. Vamos ver aqui o Brasileirão da Série B, gente, olha aqui. Vamos lá, Série B do Brasileirão, jogos realizados ontem. Juventude 2, São Bernardo 2, Atlético de Goiás 1, Sport 1, Náutico 0, Vila Nova 2. Olha, o Operário, infelizmente, em casa, perdeu para o Goiás ontem por 2-0. O Cuiabá, também em casa, perdeu para o Avaí de 1-0. Hoje nós teremos às 4, Fortaleza e CRB, 19h, Novo Horizontino e Ponte Preta, 7:30 da noite, Criciúma e América Mineiro, às 21h, Botafogo de São Paulo e Ceará, e amanhã, 19h30, Atletique contra o Londrina. Então, a liderança do Vila Nova, 61, o Juventude é segundo, 60, terceiro, Novo Horizontino, 57, quarto, Fortaleza, 56, quinto, Criciúma, 53, sexto, o Atlético Goianiense, 53. O Operário, gente, caiu uma posição, agora é 10º, colocado, 48 pontos. E o Londrina é o 18º com 28 pontos. Situação complicada do Londrina também, hein? O Avaí é o 17º com 36. O Londrina é o 18º, 28. O América Mineiro é o 19º com 17. Praticamente rebaixado o América Mineiro, e a Ponte Preta já rebaixada, 20º lugar com 13 pontos ganhos. Olha uma notícia boa aqui, gente. Para o Paraná, né? Veja só, acesso garantido para a Série B no ano que vem. Sabe quem vai estar disputando a Série B? O Maringá, o Dogão, Maringá. Então, a Série B do ano que vem conta com os reforços aqui de Maringá, Santa Cruz de Pernambuco, Ferroviária de São Paulo e a Inter de Limeira, duas equipes do interior de São Paulo. Aliás, o interior de São Paulo é forte aí no esporte. O Maringá, que tem subido de produção, e vai à Série B, e agora o Santa Cruz que volta à Série B do Brasileirão. Que notícia legal, né, gente? Que notícia boa. Então foi a nossa análise para você que se liga aqui na nossa programação. Obrigado aí pelo carinho de todos, viu, gente? Vamos aqui trazendo essas notícias para que você esteja sempre bem informado, né? Tá legal? Beleza? Vamos aqui atender pedidos. Vamos ver aqui a Olga, né? A Olga pediu uma música linda aqui, né? É do Toquinho que ela quer, é isso? Oferece para todas as crianças, em especial para os netos André, Kleber e Esther, pelo Dia das Crianças. E a Zélia, que está de aniversário hoje, né, Zélia?

0: Hoje é o seu dia, o seu aniversário, então parabéns, né, pro Ronaldo, que é filho da Alice, de aniversário hoje, tantos amigos nossos, né, de aniversário hoje, que maravilha. Vamos ver quem é que está mandando uma mensagem aqui para nós, bom dia.
1: Oi, Marcinho.
0: Oi.
1: Como é que vocês estão aí? Estão tudo bem?
0: Tudo
1: aqui
0: bem.
1: É a Loirda da Vila Rosa.
0: Oi, Loirda.
1: Como é que tá, Fátima? Tá boazinha?
0: Tá boazinha.
1: Ô, Marcinho, você toca um hino da Nossa Senhora.
0: Claro.
1: Nossa Senhora Aparecida, bem bonita aí para mim.
0: Toco, sim.
1: E põe nós nas orações de vocês aí.
0: Tá bom, bom, minha querida.
1: E qualquer hora nós vai lá levar uma couve pra vocês.
0: Oba!
1: Fique com Deus aí.
0: Menina
1: se
0: do
1: cuide.
0: Céu. E a gente gosta demais de uma couve, né? É Lloyd, né? Ô, Lloyd. Deus abençoe essa família que a gente ama, né? Deus abençoe muito, muito, muito. A Fá já tá até respondendo aqui que tá boazinha, né? Deus abençoe, Fá. Deus abençoe muito, muito, muito, muito. Ô, Hamilton, conecta sim, viu? Estamos aqui com você. Daqui a pouquinho eu vou trazer o seu pedido, viu? Está conseguindo conexão? Tá sim, né? Deixa eu dar um bom dia para você, dizer que tá tudo bem, né? Conecta sim, viu, irmão? Bom dia para você, meu irmão, meu amigo. Aquele abraço, né? Daqui a pouquinho nós vamos ter também, gente, um momento de reflexão aqui no programa, tá bom? Vamos de toquinho, então?

0: Olha aí, professora Regina. A Fátima sempre diz, né, que lembra da senhora com essa música linda aqui do Toquinho Aquarela. Canção maravilhosa, né? Até ontem, no, na valsa dos 15 anos da Alícia, achei interessante que só foram músicas assim, da música popular brasileira, né? Seguindo em frente, essa canção, né? Na verdade, foi o Caderno com o grande Toquinho, né? 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Beleza? Agora são 9h11. 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
4: Vamos agora iniciar aqui o Giro Astral, já são 9 horas e 19 minutos. 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

0: 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Novas amizades e o amor está com muito carinho, viu, Áries?
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0: Vamos lá para você de Touro, né? 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Touro, nessa fase, você pode aceitar convites da família, programar encontros com os parentes. O amor vem com paixão, bons momentos, mas esqueça um pouco dos negócios, né? E divirta-se. Presenteie as crianças com carinho, viu, Touro?
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0: 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Vamos lá, agora com o signo de Gêmeos. Você passa um período feliz com a família nesse Dia das Crianças. Olha que legal, né? Surpresas a realizar, muita festa, bons pensamentos em relação ao trabalho e negócios, mas desligue-se um pouco. Amor com surpresas, viu, Gêmeos? Hamilton, vem chegando a sua, rapaz. Muita calma nessa hora, hein, viu, Hamilton? Tá chegando aqui a sua mensagem, sim. Ele oferece para todos os amigos ali da Vila Esperança. Também, olha só, para Dona Maria, para Jéssica, para Jô Sorriso, né? A Josiane no Bonavila, o amigo DJ Jabas na Vila Rosa. Vem chegando o modão aqui, olha. E as crises de ciúme cantam Peão Carreiro e Zé Paulo. 9h24, daqui a pouquinho nós voltamos com um momento de reflexão aqui no seu Show da Manhã.

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6: Alô, oi.
7: Amor, evita aquele caminho de sempre, viu? Ouvi no rádio que tá um trânsito parado lá.
6: Sério? Nossa, valeu. Eu tava ouvindo.

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7: Vamos lá, gente. Bom dia, ótimo feriado, dia de Nossa Senhora, dia das crianças. 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Vamos lá para você, canceriano. Vamos, o que dizem os astros para você hoje? A influência astral, Câncer, coloca você num excelente contato com os parentes. Faça um programa em seu lar, né? E convide a todos. Amor em fase de muita paixão, saúde perfeita. Pode aceitar convites da família, viu, canceriano?
6: Leão, 22 de julho a 22 de agosto.
7: 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Então, Leão, se desligue dos compromissos do trabalho. Aproveite para sair com a família e as crianças. Participe desse dia com mais intensidade. Renove as suas energias e os seus amigos vão estar ao seu lado. O amor está total.
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0: 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Então, virgem, é um bom período para você sair na rotina, viu? O clima é de confraternização com os parentes, as finanças estão em instabilidade, você pode até gastar um pouco mais, viu? Seu amor espera mais atenção, hein, virgem? Conte sempre com o carinho e atenção de Câncer.
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0: E olha só, gente, hoje é segunda-feira, uma segunda-feira diferente, né? Calma, cidade está com poucos veículos nas ruas, pessoal mais em casa, né? O pessoal mais acolhido hoje, refletindo essa data especial de Nossa Senhora, né? Para você que é católico, aos nossos irmãos evangélicos, fica aqui o nosso carinho também a todos, né? Afinal de contas, o nosso Deus é o mesmo, né? E o detalhe importante é que o Dia das Crianças merece também essa comemoração especial. E os nossos amigos dos Alcoólicos Anônimos têm sempre uma mensagem importante para nos passar. Então, cumprimento aqui esse amigo, esse companheiro de todas as segundas-feiras aqui conosco. Bom dia.
1: Bom dia, Fátima Ribeiro. Bom dia, Márcio Luiz. Bom dia, ouvintes da Rádio Capital do Papel. Companheiro do ar passando por aqui, hoje é segunda-feira, hoje é dia de nós falarmos um pouquinho, levar a mensagem de Alcoólicos Anônimos, a prosa boa, a prosa do coração. E aproveitando para convidar todos os ouvintes para que vão assistir a uma reunião do Grupo Renovação. Todas as quartas-feiras, a partir das 19 horas, estamos reunidos ali no antigo Centro de Promoção Humana da Irmã Rosa, com o nosso cafezinho pronto, esperando por você. Quarta-feira, às 19 horas. Hoje, a nossa prosa boa vem lá das Minas Gerais, a nossa companheira Adele.
2: Bom dia, ouvintes da Rádio Capital do Papel.
0: Bom dia, querida. Bem-vinda.
2: Bom dia, a radialista Fátima Ribeiro e ao técnico de som, Márcio Luiz.
0: Bom dia, querida. Bem-vinda.
2: Sou uma alcoólica, porém estou em recuperação desde o dia 31 de maio de 1989, quando cheguei na Irmandade de Alcoólicos Anônimos, precisando urgentemente paralisar com a bebida alcoólica. E para ser mais precisa, eu não queria parar de beber. Eu queria aprender a beber pouco, só para ficar...

ficar alegre, mas não havia esta condição. O que me fez ser alcoólica hoje foi ter ingerido o primeiro gole. E quando ingerimos o primeiro gole, não temos controle. Alcoólicos Anônimos é uma irmandade espiritual de 12 passos, onde o primeiro passo diz: admitimos que éramos impotentes perante o álcool, que tínhamos perdido o domínio sobre nossas vidas. Impotência significa fraqueza. Após ingerir o primeiro gole, eu não tenho forças para parar. E domínio significa que o álcool é que dominava nossas vidas. Ele ditava as regras e o alcoólico cumpria. Esses 12 passos são ferramentas para minha recuperação. Somos dependentes químicos e adictos. Adicção é um transtorno cerebral. E essa adicção é que transforma os nossos comportamentos em obsessivos e compulsivos. Muitas vezes a pessoa pensa que parou de beber, que tá bom demais, mas não tá bom não. Eu preciso continuar frequentando as reuniões, seja em grupo físico ou online. Porque é frequentando as reuniões que eu tenho forças para evitar o primeiro gole um dia de cada vez. E aprendi também que eu sou portadora de uma doença que não tem cura. E que se não for detida a tempo, pode levar à loucura ou à morte prematura. E através de evitar o primeiro gole, eu evito tantas coisas e vou mudando também os meus comportamentos. Já tenho condições de dormir melhor hoje, levantar animada no outro dia, em especial na segunda-feira, que era o dia que eu só reclamava. Porque bebia muito no final de semana e achava que a segunda-feira que era culpada por eu estar tão fragilizada. Sem ânimo para levantar da cama, para escovar os dentes. O café da manhã não descia por causa da ressaca. Aquela ressaca que doía na alma. Hoje não. Tudo mudou. Não importa se é segunda, quinta ou domingo, todo dia é dia. Mas de estar em recuperação. Hoje eu tenho um grupo base para chamar de meu. Um grupo físico, que é o 13 de dezembro de Alcoólicos Anônimos, da minha cidade de São João Evangelista, interior de Minas Gerais. E um grupo online com o nome de AA é para Todos, e é um grupo de estudos, onde os membros se doam muito para realizar muitas temáticas. E através destas temáticas, que são ferramentas também para a nossa recuperação, eu tenho aprendido muito. Todo final de mês é falado sobre o passo do mês. Assim a gente vai caminhando devagar, colocando em prática cada aprendizado e sendo melhor 1% todo dia. A cada 20 horas que passa, eu percebo o tanto que melhorei, mas que ainda posso melhorar. Melhorar nunca é demais, nunca é demais, não é mesmo? Saber que hoje eu posso estender a mão para uma pessoa que chega pedindo ajuda, porque hoje eu sou responsável. Um dia eu também cheguei pedindo ajuda e encontrei pessoas com o mesmo problema meu, mas que já estavam na caminhada há mais tempo e eu fui muito bem acolhida. Me mostraram como fizeram para dar certo e ainda me disseram que eu era importante. Mas como importante, eu só sabia

0: pela oportunidade. Desejo a todos uma ótima segunda-feira, que ela seja iluminada pelo poder superior e que não nos falte foco e disposição. Gratidão a todos e ótimo dia.
1: Um ótimo dia a você também e a todos. É como você bem destacou, né? É necessário disposição, consciência, né? De que devemos mudar as nossas atitudes. E tudo começa pela gente, viu? Quem tem que dar o primeiro passo somos nós, né? Nosso carinho especial aqui para Estela Neres. Ela pede aqui o contato da Hidroflex, daí na sequência eu já passo para você, tá bom, minha querida? Oi, Mara Santos. Ela oferece para toda a sua família a Nilmara Santos do Monte Sinai, em especial para as crianças. Nosso grande amigo Nelsinho, motorista da saúde, que Deus o abençoe. Quero destacar aqui a Alice Assis. Ela oferece a reflexão a todas as crianças, em especial aos netos e o bisneto, que está fazendo um mês hoje. Olha que maravilha, né? Que Deus ilumine a vida da sua família, nossa querida Alice Assis. Trabalhei com a sua filha Suzane, né? Um amor de pessoa. Pedimos aqui pela nossa querida companheira de trabalho, a Fátima Ribeiro. Ao pedir por ela, pela sua saúde, pedimos por todos aqui da emissora, né? Todos os trabalhadores e trabalhadoras da Rádio Capital do Papel, Rádio Nova Mensagem, Rádio T. O Hamilton Batista Miranda. O Carlão, do microfone aberto, e família, o Clésio, ele pede oração e que a padroeira do Brasil abençoe a todos os ouvintes. Que Deus abençoe a vida de todos vocês, né, Clésio? Um abraço ao Clésio que está de aniversário hoje, né? Nosso carinho para você, viu, irmão? Muita paz, muita saúde. E continue sendo o nosso companheiro aqui de todos os dias, tá bom, Clésio? Que Deus abençoe as nossas crianças, ele diz também com todo carinho. Bom dia, a Solange Cunha de Oliveira Mendes, no Embaú. Ela oferece também a todas as crianças com muito carinho. Vamos aqui a participação da nossa querida, né, a Lloyd e o seu Vado, né? Ô, Lloyd, Deus abençoe a todos vocês. A Nice Lopes, para o irmão Ailton, para a mãe Alice, para o pai João, no plano espiritual, para o Délio, o Emerson, a Marli, a Jéssica e a tia Leoni. A Elaininha do São Jorge, para toda a família, aos aniversariantes do dia, em especial o afilhado, que hoje está de aniversário, o Rafael. Parabéns, Rafael, muita paz, muita saúde. A Olga oferece todo o programa para os netos André, Kleber, Esther, pelo Dia das Crianças e para sua querida amiga Zélia, pela passagem do seu aniversário. Eu quero pedir aqui pela Lisandra, pelo Paulo, pela Paola, pelo passamento do querido Gustavo Antônio Oliveira, o Gugu. Nós mandávamos um abraço e bom dia todos os dias ao Gugu, que ficava lá com o radinho ligado, com a mamãe, com o papai, e que ontem veio a falecer. Então, os nossos sentimentos à família será sepultado daqui a pouco, às 10 horas, no cemitério Jardim da Saudade. A Nice e a Dona Alvina parabenizando o Ronaldo pelo aniversário hoje, a Ruth Ribeiro, a Vanderleia, né? A Vanderleia que está ligadinha conosco. Ela pede para todos da sua família, em especial para o amigo Clésio, que está de aniversário hoje, o nosso grande irmão Clésio, o Candinho, que está passeando aqui em Telêmaco, o Cido e a Cida, que estão com ele, a Terezinha Marcondes e família, nosso grande amigo Cleverson Táxi, o Crevinho e toda a família, Pedrão do INSS e família. Peço aqui também pela saúde da minha mãezinha Edna, meu irmão Cláudio, pela Ninha, pela Azul. Peço ainda também pelos meus filhos Júnior e Maria Ângela, pela minha nora Amanda e pelos netos amados Aurora e o Augusto. Que Deus abençoe a nossa família e todas as famílias, todas as crianças. Então, o nosso pedido especial que através de Nossa Senhora

0: possa, com o manto sagrado, cobrir a todos com muito carinho. A Sandra Cirino. Oi, Sandra. Deus abençoe. Estive ontem com o seu filho, né? O Juninho. Um grande abraço aí a todos vocês. Dona Maria Virginsky, vamos ouvir a mensagem dela.
1: Bom dia, amigo Márcio Luiz. Desejo para você um dia abençoado, que Nossa Senhora Aparecida esteja cobrindo com seu manto sagrado. Você e seus amigos aí do trabalho, tá bom? Quero agradecer muito, muito mesmo o frango que ganhei. Foi uma maravilha. Chegou visita que eu não estava nem esperando.
0: Olha isso.
1: E o franguinho estava pronto para comer aí, viu?
0: Deus,
1: que Deus bênção. Abençoe muito.
0: Amém, querida.
1: O Juninho, né? Que
0: o Juninho.
1: Picanha na chapa, Renata.
0: Família vocês, abençoada.
1: Vocês da rádio que sortearam aí. Muito Deus abençoe, viu? Que Nossa Senhora Aparecida esteja abençoando cada um de nós.
0: Amém.
1: A vocês e a minha família também.
0: Abençoe.
1: Deus abençoe muito.
0: Obrigado, Dona Maria Virginsky. Sempre um amor para com todos aqui. Olha, eu quero pedir também, gente, as orações para a família da Heloísa da Silva Cruz, de 3 aninhos, uma menina linda, gente. Ela sofreu esse incidente, né? Esse incidente de uma trave de futebol que caiu sobre ela, uma festividade infantil no Embaú. A criança chegou a ser socorrida, mas ela não resistiu, gente. Que tristeza, né? Inclusive a festividade que o município realizaria hoje, né, em razão do luto e por respeito à família, essa festividade será adiada, já foi adiada, né? Uma nota que saiu aqui na página Atento à Rede. Então ela está sendo velada na rua Clodoaldo Carneiro, no bairro Imbauzinho. O sepultamento será hoje, gente, às 5:30 PM, né? Aí tem uma fotinha da princesinha aqui, meu Deus, né? Imagina a dor dessa família, né? É difícil a gente compreender essas coisas, mas acontece, né? É um incidente, como o próprio nome diz, ninguém espera, né? E quantos casos, infelizmente, acontecem assim, né? Parece inofensivo, uma trave de futebol, mas ela vindo a cair pode atingir na cabeça de alguém, né? Aqui no caso foi uma criança. Nossa, a gente não tem nem palavras para dizer, né? O Cláudio do Bom Jesus para toda a família. Temos aqui a Rosaninha, ela, a Dora, o Pedro e toda a família. Fica aqui o nosso carinho. Pedimos também pela família do amigo Alceu, ali do bairro Bela Vista, ele que está nos acompanhando nesse momento, pelo Joãozinho e pela Soraya. Deus abençoe, Joãozinho, o seu dia, aproveitando o seu feriado e junto à família. Nosso querido amigo, o Adir e a dona Alexandrina. Deus abençoe, viu, Adir? É sempre bom ter a participação de vocês todos aqui conosco, né? Vamos pedindo a todos, né? Aqueles que estão enfermos, peço também pela saúde da Vilma, pelo Marlon e toda a família, seu Betinho, a dona Tida, pelo nosso querido amigo Elcio, o Hélio aqui, o barbeiro. Pedimos também pelo Luiz e a Edna, no bairro Bela Vista, pelo nosso querido amigo Tizil, a todos vocês. Pedimos a Deus pela vida de cada um dos nossos queridos ouvintes, pelo Sabará, pela sua saúde. E vamos agora à oração da serenidade.
2: Concedei-nos, Senhor, a serenidade necessária para aceitar as coisas que não podemos modificar, coragem para modificar aquelas que podemos e sabedoria para distinguir uma das outras.

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17: 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Então vamos lá, Libra. Bom dia para você, libriano. Então vamos lá com o signo de Libra. Olha só, a lua no seu signo traz chances de encontrar parentes e amigos. Pode até realizar um almoço em sua casa. Novidades positivas nos negócios, mas hoje é dia de diversão, viu? Saúde estável e o amor com ciúmes, então se controle, viu, Libra?
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0: 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Olha, gente, agora o signo de Escorpião, hein? Você terá um dia de cuidados especiais, sol e lua desfavorecem, então a saúde deve receber mais atenção, viu, Escorpião? Não seja ciumento, Vênus no seu signo não o beneficia. É o seu alerta também, então evite gastos, vamos economizar, Escorpião.
1: Sagitário, 22 de novembro a 21 de dezembro.
0: 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Sagitário, o dia traz oportunidades para você sair da rotina, aceitar convites de parentes, né? E festejar esse Dia das Crianças. Combata o desânimo. Não crie problemas com a pessoa amada. A saúde é para estar boa, viu? Se não está, vai ficar boa. Para você que ligou o radinho agora, falamos há pouco, na abertura aqui do Show da Manhã, sobre as condições do tempo, viu, gente? A previsão é para chuva em 98%, 13,2 milímetros, uma chuva até considerável e a temperatura deve chegar aos 25 graus. Estamos com 17,4, sensação térmica de 17 graus. Vamos aqui atendendo os nossos ouvintes, os pedidos musicais, né? O Adir aqui ainda diz, né? Bom dia, Márcio, que Jesus abençoe você e toda a família Capital do Papel, né? Ele oferece todo o programa aqui para Dona Erundina, para Ana Batista, né? Dona Alexandrina, toda essa família maravilhosa. E quem pediu aqui a oração da família foi a Alice Assis. Nós vamos trazer aqui, Alice, o Roberto Carlos, veja só, hein? Roberto Carlos, Padre Zezinho e Padre Antônio Maria.
2: São maravilhosas.

0: É, Crevinho, a gente lembra aí dos bons tempos, né? Já se vão 26, quase 27 anos, né? Acho que foi num período eleitoral aí do ano 2000, né? E nós fazíamos, assim, apresentação de alguns comícios na época. E, porventura, tocamos essa música uma vez e vocês não acreditam, né? Isso tornou um lema que todos os encontros nós fazíamos isso, né? Para pedir a oração por todas as famílias. Mas, e vocês não vão acreditar em mais um detalhe, né, gente? Hoje, no mundo tão conturbado aí nessa área, né? Com tanta polarização, a gente percebia ali o respeito e as pessoas seguravam uma nas mãos das outras no momento dessa oração aqui, gente. Oração da família. Uma composição do nosso querido Padre Zezinho aqui, cantando Roberto, Padre Zezinho, Padre Antônio Maria. Que bela recordação, né, Crevinho? Quem cantando ali o Carlinhos e o Moacir, né? O Nivaldinho nos teclados e o nosso querido Crevinho ali na batera, dando aquele compasso nas músicas, né? Ei, rapaz, como o tempo passa, hein?
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2: Capricórnio, 22 de dezembro a 20 de janeiro.
3: Vamos nessa, Capricórnio. Vamos lá, capricorniano. Bom dia para você de Capricórnio. E nós falamos com você de Capricórnio numa gentileza especial. 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Então vamos encerrando aqui o Giro Astral às 10 horas e 22 minutos. Então, Capricórnio, pode programar a festa para as crianças da sua família. O ideal é estar com todos, né? Você se sente assim mais livre e feliz. Muito otimismo no setor financeiro, colaboração da pessoa amada. Então relaxe e viva bem a vida, viu, Capricórnio?
2: Aquário, 21 de janeiro a 19 de fevereiro.
3: 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Então vamos lá, Aquário. O período traz boas energias, viagens, passeios e encontros de parentes. Fuja da rotina, hein? Aceite convites para a festa das crianças. Grande dinamismo, sucesso nas finanças. E a saúde tende a estar perfeita, hein, Aquário?
2: Peixes, 20 de fevereiro a 20 de março.

Vamos lá, gente, agora com o signo de peixes, pra gente encerrar aqui o giro astral de hoje, hein, gente? Pra gente fechar com chave de ouro o giro astral de hoje. 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

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Vamos lá, gente. Peixes, para a gente finalizar às 10h26. O dia será exigente. Terá que dar mais atenção à família, viu, peixes? Não esqueça dos amigos também, os sócios, os parentes. Fique atento à saúde, se cuide bem, hein? Evite viagens e novos gastos. Procure curtir o dia das crianças. Falando em crianças, a turma do Balão Mágico, Amigos do Peito. Olha quanta gente boa canta com a turma do Balão Mágico. Lembra dessa? Música.

0: 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Mais informações, 42-3273-6750. 10 horas e 32 minutos, bom dia.
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É assim, gente, as crianças nos deixam assim, né? Com aquele sorriso aberto, sorriso largo, sorriso de alegria mesmo, verdadeira, sincera, pura. É coisa boa demais da conta. Agora são 10h36, gente, você está aqui no Show da Manhã, nesse Dia das Crianças, dia de Nossa Senhora Aparecida. Bom dia a todos os devotos e devotas de Nossa Senhora Aparecida. 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Hoje, obviamente, a loja está fechada nesse feriadão de Nossa Senhora Aparecida e do Dia das Crianças, especialmente esse dia especial. Hoje a Salma está aqui nos acompanhando e ela quer oferecer para os netos que estão em casa hoje, né? O Davi, a Lívia, né? A Lívia Maria e a Maria Clara. Olha que nomes lindos, né? Dos netos. O Davi, a Lívia Maria e a Maria Clara, a Salma do Conjunto Tibagi. Imaginem que alegria estar em casa hoje, né, Salma? Essa música aqui faz lembrar o primeiro aninho da minha filha, né? Aos Olhos do Pai, da Ana Paula Valadão, né? Filhinha hoje está com 21 anos. Então, essa música tem mais de 20 anos, mas continua linda.

Aos olhos do pai, Ana Paula Valadão. E agora vou trazer uma aqui que eu tenho certeza que vocês vão amar, minha gente. Eu assisti até o filme. Quem puder, assista, né? Maria, Mãe de Deus, né? Maria, Mãe de Deus, Mãe de todos nós, né? Maria, Mãe de todos nós. Padre Marcelo Rossi, ele canta aqui com Zezé de Camargo e Luciano, gente. Olha que coisa linda, né? Música que é do César Augusto e do Mirosmar José de Camargo. Esse é o nome verdadeiro do Zezé, né? Mirosmar José de Camargo.

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0: Os filhos do Chororó, né? Sandy Júnior. A Sandy, uma voz maravilhosa, né? E começaram criancinhas, né? Cada qual hoje segue a sua carreira, o seu talento. Olha o que o amor me faz. Coisa linda, né, gente? Ô, Salma, ela tem umas palavrinhas aqui para compartilhar conosco. Isso, Salma?
1: Oi, Marcinho. Eu tenho as três netas Maria. Eu não coloquei que o nome linda. Da Maria Eduarda, que mora em Garapuava.
0: Maria.
1: Que já está com 25 anos. E as outras Maria moram aqui. A Maria Clara e a Lívia Maria. E daí tem o Rei Davi.
0: Olha, são que as lindo, minhas né? vidas. Eu imagino.
1: Amo esses netos, meu Deus.
0: É tudo pra gente.
1: Só que a mais
0: gente,
1: velha,
0: né?
1: Maria Eduarda, mora em Garapuava. Então são as três estrelas Maria.
0: Que linda.
1: E o reizinho Davi.
0: E a minha filha também se chama Maria. A minha avó se chamava Maria. É uma bênção, né? Ter uma Maria na família é tudo de bom. Você já tem três Marias, né? Ô, Celcinho, pintou por aqui, rapaz. Tudo bom, Celcinho? Bom dia.
2: Bom dia, Marcinho. Estamos na luta, escutando, não trabalhando hoje, respeitar nossa mãezinha. Queria mandar um abraço para todos os devotos de nossa mãezinha. Que Deus abençoe teu dia. Fique com Deus.
0: Amém, Celcinho. Amém. Eu vou trazer aqui a padroeira na voz da grande Joana.

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Daqui a pouquinho o Carlão trazendo notícias aqui no microfone aberto a partir das 11h30, gente. Convidamos você para ficar conosco a partir das 11h30 aqui com o microfone aberto. E de longe a gente ouve o buzinaço, né? A carreata dos motoristas no dia da padroeira Nossa Senhora Aparecida. 17 graus agora em Telêmaco Borba, hein, gente? A máxima deve chegar aos 25 graus nesta segunda-feira, começo de semana. E que seja uma semana muito produtiva, muito abençoada. Oi, Roseli Nascimento, tudo bom, Roseli? Ela está ligadinha conosco, oferecendo o Momento Gospel para o Mirtão, para o filho Carlos, para a filha Luanda, para as netas, a Milena, Stephanie, a bisneta Heloíse, Alice e todas as amigas. Obrigado, viu, Roseli Nascimento, nossa querida ouvinte. Oi, Tereza Almeida de Souza, na área 7. Ela deseja um feliz Dia das Crianças para todos os netos e para todas as crianças. Que Deus as abençoe imensamente. Olha o Bentivi chegando por aqui. Ô, Bentivi, Deus abençoe a sua vida, meu querido amigo, irmão. 11:02, falando em abençoar as crianças, vem chegando Nelson Ned.

Uma das vozes mais lindas da música popular brasileira. Gigante no talento, na interpretação, na composição. Personagem fantástico da nossa história, o saudoso Nelson Ned, de quem eu sou fã. E não é que até o Giliard quer entrar na festa? Tem festa dos insetos e os insetos aprontam, né? É, hein, Giliard? Que história é essa? Conta pra nós direitinho essa festa dos insetos.

Olha aí, gente, de aniversário hoje, esse cara que é bem animadão pra dedéu, né? Sérgio Malandro. É a pegadinha do malandro, é isso? Aqui ele vem cantando, vem fazer glu-glu. Que história é essa aí, Sérgio Malandro?

Ei, Serginho Malandro, muitos anos de vida, rapaz. Cara bem animado, inclusive ele apresentou uma época, né? Aliás, tem que pôr uma da Xuxa aqui. Eu tava lembrando, Dia das Crianças sem música da Xuxa, rapaz. Aí não tem sentido, né? E a amiguinha Xuxa, ela vem chegando, Xuxa. Ela que esteve em Curitiba recentemente, eu sei que muita gente daqui tem muito baixinho, que já tá grandinho hoje, que vai assistir, hein?

Foi aí, gente, a Xuxa e a amiguinha Xuxa, né? Oh, meu Deus. Bons momentos aí do show da Xuxa, criançada amava, né? Minha irmãzinha Maristela era uma das fãs, né? Vamos agora com o Silvio Santos e a Eliana, gente.

0: Nesse clima aí a criançada se amarra, né? Engraçado, deviam surgir músicas, tem músicas mais atuais hoje, né? Ou cantores e cantoras mais atuais, mas os que marcaram foram esses mesmo, né? Dona Joraci, bom dia, meu amigo, meu irmão, aquele abraço, meu amigo, o nosso querido irmão de sempre, de todos os dias, né? O Atamir e a Dona Joraci estão sempre nos acompanhando, né? Que coisa boa, fico muito feliz de coração. A Heleninha do São Jorge, que a carreata tá passando lá agora, nesse momento, né? Que beleza, não?
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0: O amor é um ato revolucionário mesmo, viu, gente? O amor revoluciona a nossa vida.

Coisa bonita, hein, gente? O amor é um ato revolucionário na voz da Sandy. 11:19. Essa música aqui também fala muito, né? Sobre as crianças, sobre os jovens. Erasmo Carlos deixou essa herança linda nessa canção aqui, Sementes do Amanhã. Lembre-se, vocês são sementes do amanhã. Vamos curtir? Vamos matar a saudade?

0: Viva Jesus! Viva Nossa Senhora Aparecida! Erasmo Carlos e Sementes do Amanhã. 11 horas 23 minutos. E assim, gente, vamos encerrando o show da manhã de hoje, agradecendo o carinho, né? Aproveite bem esse feriado junto à sua família. Agora, se você está trabalhando, né? Tem muita gente que trabalha no feriado assim. A exemplo de nós, né? O Carlão vai trazer daqui a pouquinho o microfone aberto com muita notícia pra gente ficar por dentro de tudo, tá bom, gente? Vamos encerrando aqui com o padre Marcelo Rossi e a dupla Bruno e Marrone cantando Nossa Senhora do Brasil. Fiquem na paz e até mais.
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1: Confira a hora certa. 11 horas 28 minutos.
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0: Alô, amigos! 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Muito bom dia! Estamos chegando aqui pela sua Rádio Capital do Papel, Telêmaco Borba, Estado do Paraná, para mais um show de notícia, informação, utilidade pública, reportagens. 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
0: Tempo chuvoso em toda a região dos Campos Gerais. Neste momento, a temperatura marcando aqui em Telêmaco Borba, 17 graus. E agora você acompanha, através do Cibepar, tempo estáveis no país, leva IMET a emitir alertas.
3: O tempo instável prevalece em todo o país até esta terça-feira. O IMET, Instituto Nacional de Meteorologia, emitiu alerta laranja de perigo e amarelo de perigo potencial para vários estados. Em outras áreas do Brasil, a previsão é de muito calor e tempo seco. O alerta laranja de perigo vale para parte de Minas Gerais, Rio de Janeiro, São Paulo, Mato Grosso do Sul e todos os estados da região sul. Já o alerta amarelo de perigo potencial para tempestades atinge áreas do sul do país, São Paulo, Rio de Janeiro, Minas Gerais, Mato Grosso do Sul, Mato Grosso, Goiás, Rondônia, Amazonas e Acre. A massa de ar quente e seco atua sobre parte das regiões norte, nordeste e centro-oeste, além do norte da região sudeste. O IMET também tem divulgado alertas para a baixa umidade do ar, que pode chegar a 12% em vários estados, o que aumenta o risco de incêndios e de problemas de saúde. Da Rádio Nacional em Brasília, Ana Lúcia Caldas.
0: E ainda hoje, através do nosso microfone aberto, você vai acompanhar a previsão do tempo para todo o país.
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0: E nós estamos chegando aqui pela 101.9, capital do papel, e vamos com você até uma da tarde, neste dia 12 de outubro, Dia das Crianças. A nossa homenagem a você, criança, pelo seu dia. E a partir de agora, informação começando pela sua capital do papel. E daqui a pouquinho já teremos os principais destaques daquilo que será notícia neste dia 12 de outubro, segunda-feira. 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

0: 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Agora são 11 horas e 37 minutos. 11:37. E ainda hoje, dentro do seu microfone aberto, neste feriado, Dia das Crianças, você acompanha. Criança de 3 anos morre após ser atingida por trave de futebol durante festa no Imbaú. Protesto do PT em São Paulo tem vandalismo e violência contra a mulher. Jornal aponta esquema bilionário entre Banco Master e ala do PT. Você vai acompanhar também dentro do nosso microfone aberto nesta segunda-feira. Fundação Araucária e Confap têm 5 editais para levar a pesquisa paranaense ao exterior. Candidato a presidente participa de missas a Nossa Senhora Aparecida. Márcio Luiz vem com informação para você de Telêmaco Borba e outros assuntos. Vamos trazer também esporte com a sua participação. Hoje, em virtude do feriado, não teremos informação de vagas de emprego da Agência do Trabalhador. Começando aqui mais um show de notícia e informação para você nesta segunda-feira, 12 de outubro, Dia da Criança, aqui pela 101.9, Capital do Papel.
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0: E as primeiras informações neste feriado, chegando aqui na sua capital do papel, Márcio Luiz. Vamos saber com ele como é que foi o final de semana e hoje também como é que está a situação, apesar da chuva, né, que nós estamos tendo em todo o Paraná e algumas partes do Brasil. Alô, Márcio, nosso bom dia a você.
5: Olá, Calão, bom dia a você e a todos que acompanham aqui a programação. Hoje, feriado nacional, dia de Nossa Senhora Aparecida e Dia da Criança. Fica aqui o nosso carinho, a nossa atenção a todos que estão ligados aqui no microfone aberto. E olha só, gente, nós temos as ocorrências pelo Corpo de Bombeiros na sexta-feira, uma única ocorrência atendida ao meia-noite 25 na rua Rio Iguaçu, busca e salvamento, captura ou remoção de animal. Então essa ocorrência foi a única atendida na última sexta-feira. Enquanto que no sábado nós tivemos dois registros.

0: registros. O primeiro às 17h30, na rua Eucalipto, no número 139, um acidente de trânsito, uma colisão envolvendo um automóvel e uma motocicleta. Uma mulher de 40 anos sofreu ferimentos moderados aqui nesse acidente. E às 23h15, na Marechal Floriano Peixoto, um acidente de trânsito, queda de veículo. Então, esses dois atendimentos foram prestados no sábado aqui em Telemacobaba. Vamos aos acontecimentos de domingo. Domingo não tivemos ocorrência. E agora, pelo período da manhã, também até o presente momento, não tivemos ocorrência por parte do Corpo de Bombeiros. Vamos trazendo outras notícias. Como dissemos, hoje é a celebração da padroeira do Brasil, Nossa Senhora Aparecida. Por essa razão, o feriado em todo o país. E um detalhe, Galão, está acontecendo hoje. Já houve pela manhã a missa solene e a consagração das crianças ali na comunidade Nossa Senhora Aparecida do Socomim. A missa dos motoristas, nesse momento, está vendo, inclusive, a carreata com o ícone de Nossa Senhora Aparecida pelas principais vias da cidade. Houve ali a bênção dos veículos. E à tarde haverá, às 3 horas, a missa com a unção dos enfermos e às 7h30, aí sim a missa solene com a coroação de Nossa Senhora Aparecida, seguida pela procissão luminosa, encerrando, portanto, esta programação especial em louvor a Nossa Senhora Aparecida. Trazendo outros assuntos aqui para o público que acompanha o microfone aberto nesse feriado, nós tivemos aqui uma situação, Galão, um idoso de 70 anos, ele lamentavelmente faleceu após ser atropelado por um caminhão na PR-151 em Jaguaraíva. Então, trata-se do senhor Armando Pedroso Nalasco. Ele faleceu vítima de um acidente ao atravessar uma rodovia. Agora, o caso que mais sensibilizou a todos foi a morte dessa criança, Canão. Você trouxe há pouco o destaque como manchete, uma criancinha de apenas 3 aninhos, a Heloíse da Silva Cruz. Ela estava brincando ali numa área de campo de futebol, inclusive dentro das festividades infantis ali na região do município do Imbaú, e lamentavelmente essa trave veio a cair. Aliás, e como tem acontecimento envolvendo, né, esse equipamento, uma trave que parece inofensiva para a realização do esporte, enfim, mas quando se trata de criança e até adolescente, né, outras pessoas mesmo, terem muito cuidado, pois ela pode cair e atingir a cabeça. E lamentavelmente essa criancinha, ela foi atingida, foi socorrida, mas lamentavelmente veio a falecer. E em razão disso, né, foram canceladas as atividades da festa do Dia das Crianças, que estava programada pela prefeitura ali daquele município. Então a festividade foi cancelada, até nem tem clima para realizar essa situação, né? A família e a população do Imbaú e todos nós estamos aí consternados pelo falecimento dessa criança, justamente no momento que deveria ser de alegria. Então a festa que estava prevista para hoje, gente, ela foi cancelada. O falecimento dessa criança imobilizou e sensibilizou toda a nossa região. E o sepultamento vai acontecer hoje, às 17h30, no cemitério São José, ali no município de Imbaú. Fica aqui os nossos sentimentos, a nossa solidariedade à família. Uma reportagem que foi reproduzida aqui pela página Atento à Rede. Muito triste essa situação toda, né, Carlão? Lamentável, né?
1: É verdade, Marcinho. Dia das Crianças, a perca de uma menininha de apenas 3 aninhos, né? Segundo me consta aqui.
0: Exato, 3 anos.
1: Exatamente, a Heloísa da Silva Cruz, né? Estava ali se descontraindo, talvez com a família toda, né? Brincando, e de repente uma trave de futebol cai em cima da menina e lhe tira a vida, né? Lamentável, Márcio, lamentável. E os nossos sentimentos a toda a família.
0: É verdade, Carlão, não tenha dúvida. Nós tivemos um acidente aqui no final de semana, ontem, para ser mais preciso, na BR-153, que liga os municípios de Tibagi e Ventania. E olha o perigo, né, Carlão? Segundo informações, o motorista, que é de Imbaú, ele havia acabado de assumir a direção do caminhão quando

0: do Socomim. Segundo informações, a polícia militar foi acionada. A avó desse rapaz estava no portão da casa, chorando e pedindo socorro. Então, no local, ela relatou que por volta das 3h15 da madrugada, ouviu um barulho vindo do quarto do neto, semelhante à batida de uma porta, seguido de gritos de dor. Ao verificar, encontrou o neto caído. O SAMU foi acionado e constatou o óbito, lamentavelmente. Então, nós tivemos também esse óbito, essa avó, que infelizmente, ficou bastante chocada em razão da morte do neto, de nome Rosni, 37 anos, que lamentavelmente veio a falecer neste final de semana aqui no município de Telêmaco Borba. Então, essas são algumas ocorrências que foram destaque e outras informações também importantes que a gente compartilha aqui com os amigos ouvintes que acompanham aqui o Microfone Aberto. Depois, na sequência, a gente traz as notícias esportivas aqui na programação, viu, Calão?
1: Não tem dúvida, Márcio Luiz já retorna com outras informações para você dentro da sua participação aqui comigo no Microfone Aberto neste feriado. 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Casa venda no Imbaú, próximo da passarela do cemitério Vila do Reino. 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E também o Donizete tem uma outra casa para vender em Rolândia, no conjunto Gustavo Giordani, Jardim Novo Horizonte, em Rolândia. Interessados tanto pela casa aqui no Imbaú como também em Rolândia, devem ligar e conversar com Donizete pelo 43 998 694380. 11:50, 11:50.
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1: Muito bem, Márcio Luiz. Vasco empata, Santos perde, não é isso?
0: É verdade, Carlão. A rodada foi exatamente essa, como você já adiantou. O Santos, que aliás até saiu na frente, mas levou a virada no finalzinho. Aliás, um belo gol do Atlético Mineiro no final, né, Galão?
1: Deu uma boa virada em 10 minutinhos, assim. Tava encerrando o segundo tempo, quando marcou o gol, tava vencendo ali, de repente, na prorrogação, leva 2.
0: Aquela cochilada, rapaz, e aí pronto, né? Cochilou, o cachimbo cai.
1: Caiu o cachimbo e tudo mais, né? E a bota junto, né?
0: Rapaz, que camarão que dorme, a onda leva também.
1: Exatamente,
0: né,
1: não pode dormir, não.
0: E levou o peixe, né? O peixe não pode dormir, rapaz. Não, o tubarão vai lá e nhaque. Só que nesse caso foi o galo, né? O galo. Exatamente. Foi lá e beliscou o peixe.
1: Foi o galo que não perdoou o peixe, ó. Vamos lá, né?
0: É o galo da madrugada, né? Você vê que... Verdade. 30ª rodada, que vai ser concluída hoje, viu, gente? No sábado, em São Januário, Vasco e Remo ficaram no 0-0. No Morumbis, com 2 gols do Caleri, o São Paulo venceu Vitória por 2-1. Mesmo resultado ontem, o Atlético venceu de virada o Santos, como falamos aqui com o Carlão, pelo placar de 2-1. Jogos de ontem no Maracanã, o Fla-Flu deu melhor para o Flamengo, hein? Flamengo venceu por 1-0. Já o Palmeiras em casa, veja só, Carlão, aplicou uma goleada no Corinthians por 4-1. Grêmio e Internacional ficaram no empate na Arena do Grêmio em 1-1. E o Bahia derrotou o Mirassol por 1-0. Hoje teremos 3 partidas, viu, gente? Para quem vai estar em casa hoje numa boa, às 4 teremos o Couto Pereira, Curitiba e Botafogo. às 100...

0: 8:30 da noite, a Chapecoense, já rebaixada, a única já rebaixada nesse Brasileirão, enfrenta o Atlético do Paraná. E o Bragantino encara o Cruzeiro às 9:00 PM. O Viveiros é o artilheiro do Brasileirão com 19 gols. Ele que é atacante da equipe do Atlético Paranaense. Tivemos rodada na Série B, Carlão, e não foi nada boa para as equipes paranaenses, não, viu? Na verdade, quem jogou, por enquanto, foi o Operário, né? Que ontem, em casa, perdeu do Goiás por 2-0. O Londrina vai jogar amanhã contra o Atlético às 7:30 PM. A Série B, que tem a liderança do Vila Nova 61, Juventude 60. O Operário é o 10º colocado com 48 pontos. Já não tem perigo de cair, Carlão. Já o Tubarão, rapaz. O Tubarão tá encalhado lá, viu, Carlão? Acho que caiu num arpão lá, rapaz. É o 18º colocado com 28 pontos ganhos. Se o Londrina tem risco de rebaixamento, Carlão, uma notícia boa que a gente traz aqui é que quem subiu para a Série B ano que vem, sabe quem é?
1: Quem? Vamos lá.
0: O Maringá.
1: Maringá. Cidade Canção. Ah, que beleza.
0: Série B do Brasileirão ano que vem, rapaz. E não só ele. Santa Cruz, né? Uma equipe muito forte lá, com muita torcida em Pernambuco. O Santa Cruz. E nós temos também de São Paulo a Ferroviária, que é de Araraquara, e a Inter de Limeira, que vão disputar a Série B do ano que vem, o interior.
1: São os quatro que subiram.
0: Exatamente.
1: Foram pro topo.
0: Foram pro topo. E um detalhe, né? O interior de São Paulo, sempre o futebol é muito forte, né? Então, duas equipes do interior de São Paulo, uma do Paraná e uma de Pernambuco. Tivemos o grande prêmio, Canão, aí do Azerbaijão, com a vitória, né, do Verstappen, da RBR. Venceu bem, rapaz. Mandou super bem. Já em segundo ficou o Leclerc, da Ferrari. Em terceiro lugar, o Kimi Antonelli, ele que é da Mercedes, que é o atual líder da temporada e tem tudo para vencer a Fórmula 1 desse ano.
1: Agora um detalhe, viu, Márcio? Fazia muito tempo, já muitos anos, vou colocar anos, não é tempo não, muitos anos que eu não vi uma corrida de Fórmula 1. E ontem, casualmente, liguei a televisão no momento em que a corrida estava sendo realizada. Olha que coisa linda, hein, rapaz? Esse prêmio lá de Singapura, né?
0: Singapura,
1: que
0: eu falei, perdão, cara, não falei
1: Azerbaijão. Bonita.
0: É Singapura, exatamente.
1: Olha, vale a pena até assistir, mesmo que não te atraia muito a corrida, mas pela imagem, né?
0: É, mais a imagem, cara, não, é verdade. A corrida foi até um pouco monótona, porque pois não tinha muita ultrapassagem, que essas pistas de rua aí é complicada, viu, cara?
1: Exatamente.
0: Pista de
1: mas
0: rua.
1: Mas o visual, né? Coisa mais linda mesmo, fora de brincadeira.
0: É verdade.
1: Fazia muito tempo. Já desde o Ayrton Senna, né? Já não acompanhava mais, perdemos.
0: Muita gente.
1: Aí veio lá os demais representando o Brasil. Rubinho Barrichello.
0: Rubinho Barrichello e também o Felipe Massa.
1: Felipe,
0: né?
1: Massa,
0: mas e agora estamos com o Bortoleto, rapaz. E o cara também, ó.
1: 15º, se
0: azarado,
1: não me engano.
0: Mas foi mal, rapaz. Parou, largou então, deu BO no carro, cara. Não,
1: eu nem vi, nem. Eu só vi que tava em 15º, sei lá como.
0: Depois caiu para 17º, 18º. Final das contas, parou.
1: Afundou também, né? Foi lá embaixo, né?
0: Ficou lá embaixo, rapaz.
1: Vamos lá.
0: Foi decepcionante a prova pra ele. Não mandou bem não, viu, Canão?
1: Não tem dúvida não. Vamos aguardar, né?
0: Vamos esperar,
1: é brasileiro,
0: rapaz.
1: Temos que dar aquela forcinha, né?
0: Não desistimos nunca.
1: Não tem dúvida,
0: vamos torcer por ele, sim. Até um outro brasileiro, né? O Rafael Câmara, que vai ser piloto, né, da Haas no ano que vem. Então é mais um brasileiro na Fórmula 1. Tudo indica que vai acontecer isso pro ano que vem, viu, Canon?
1: Não tem dúvida então, Marcinho. Um bom feriado pra você, um bom descanso, porque nós continuamos aqui trabalhando.
0: Você,
1: né?
0: Giba,
1: Gilberto Alves assume agora o comando técnico do nosso microfone aberto. Vai comigo até uma, depois da uma ele vem com a tarde a nossa, com muita música e informação pra você, no nosso, pela nossa capital do papel. Márcio Luiz, bom almoço, um abraço na mamãe e toda a família lá, viu?
0: Um abraço, Carlão, a você, a toda essa audiência maravilhosa, que Deus abençoe e, se Deus permitir, a gente volta amanhã aí com você, trazendo outras notícias e informações.
1: Com certeza, Marcinho, e ele quer um grande abraço para você, até amanhã, 11:56, daqui a pouquinho, horário gratuito eleitoral, né? Já para você também. 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

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Muito bem, agora sim, vamos aguardar a transmissão então do horário eleitoral gratuito e nós voltamos em 10 minutos.

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3: Agora são 12 horas 12 minutos, 12:12, aqui na Capital do Papel, você acompanhando mais um show de notícia dentro do nosso microfone aberto. É, o nosso amigo Clécio está mandando aqui para mim o seguinte: olá, meu querido Carlão, antes que aconteça uma tragédia maior, por favor, se puder, esses proprietários de caçambas colocarem lugar, deixando no meio do asfalto aqui, né? Ele só não colocou a rua, né? O Clécio, só a rua pra gente aqui, ó. Atenção, pessoal que colocou como é que é o nome disso aqui mesmo? Caçamba, né? É uma caçamba de material de construção. Atenção, então, dá uma verificada que tá bem no meio da rua. Realmente, tá bom? Então, um alerta aí. Se o Clécio mandar a rua aqui para nós, fica mais fácil, tá certo? Ele tá digitando aqui, espero que ele me coloque qual bairro e a rua, tá bom? Alô, Candinho, como é que tá você? Tudo na paz, meu amigo Candinho, sempre com a gente. Agradeço meus filhos, Márcia e o Max, meus irmãos, Palmiro, Luísa, Cida e Cido, os amigos, um abraço, agradeço a estadia. O Candinho esteve aqui em Telêmaco, né? Ele é daqui de Telêmaco Borba, mas mora há tempo em Curitiba e agora veio visitar os amigos, né? E também seus filhos, tanto a Márcia, o Max, o irmão Max, né? Palmiro, Luísa, Cida e Cido, tá? Grande abraço para você, Candinho. Bom retorno à nossa capital do estado, viu? Sempre nos acompanhando e ouvindo o microfone aberto, né? Alô, deixa eu ver aqui. Um abraço para Enonilda de Souza, muito obrigado. Também Ana do Parque Limeira, área 6, desejando um feliz dia das crianças. Alô, Foguinho, como sempre, nos acompanhando. Vamos à mensagem.
4: Bom dia, meu amigo Carlão Tosco, do programa de Lugar de Itália. Um abraço para todos os ouvintes aí. É o Foguinho, sempre na escuta.
3: Obrigado, Foguinho. Um grande abraço para você também. Feliz Dia das Crianças, viu? Somos eternas crianças, não é verdade? Um abraço para você. Nice Delfino, aquele abraço para você também, viu, Nice? É uma eterna menina, não é isso, Nice? Um abração. Bem-te-vi, Renê José Soares. Aquele abração, BTV sempre na escuta também com a gente. DJ Jarbas, o DJ que toca, né? Ele e toda a família, muito obrigado. Ao Fazendeiro também, muito obrigado. A Tamir Gonçalves, obrigado. Estela Neres, obrigado. Roseli Nascimento, Tereza de Almeida, Salma Werner, também aqui comigo, né? Aquele abraço. Meu querido amigo, Joãozinho, tá em casa descansando. Joãozinho Bittencourt, você conhece bem, né? Essa figura. Se não estiver viajando, também não sei. Pode ser que aproveitou o feriadão, né? Mas muito bem, obrigado a você que está na minha companhia. Funcionários públicos, na sua folga de hoje, né? Nesse Dia da Criança, um grande abraço aos funcionários da Prefeitura Municipal, aos meus queridos professores, tanto da rede municipal como da rede estadual e também professores universitários que estão sempre com a gente aqui, tá bom? Agora 12 horas 15 minutos. E nós vamos girando com a notícia, você acompanhando aqui no nosso microfone aberto, informação utilidade pública. Vamos trazendo para você informação dentro do nosso programa de hoje para você que nos acompanha, né? Vamos lá então, informação chegando, são 12 horas 16 minutos, 12:16. Olha só, Milei enfrenta fake news e campanha do medo. E ainda, justiça condena Tronic a indenizar vice de Flávio Bolsonaro em R$50 mil. Vocês lembram daquele caso, né? Onde a investigação do roubo do INSS e o deputado que era o relator foi acusado de um monte de coisa. E agora aqueles acusadores, tanto a Tronic, né? Que não se reelegeu, né? Como também o Lindinho, né? Aquele envolvido, né? Com um monte de coisa lá do Rio de Janeiro, também juntamente com ela. Vamos à informação.

0: informação para você que nos acompanha no dia de hoje.
1: O deputado federal e vice na chapa de Flávio Bolsonaro, Alfredo Gaspar, em R$50 mil por danos morais. A decisão proferida nesta sexta-feira reconhece que a acusação divulgada pela senadora sobre abuso sexual não tem respaldo probatório mínimo e ultrapassou os limites da liberdade de expressão. Na sentença, o juiz Henrique Gomes de Barros Teixeira afastou a imunidade parlamentar e concluiu que as declarações atingiriam a honra e a imagem de Alfredo Gaspar. Doutora Kátia, quero ouvi-la. Eu acho que aqui a gente tem caso que deveria acontecer no sentido de resolução. A Soraya Tronic acusou Alfredo Gaspar de abuso sexual ali, inclusive ele veio a público, trouxe a menina que seria fruto desse abuso, fizeram um exame de DNA, nada disso foi comprovado. E aí agora foi punida R$50 mil para pagar em indenizações ao Alfredo, tendo em vista justamente aí que manchou a reputação do candidato.
2: Condenação corretíssima lá da primeira instância de Alagoas. Vamos começar da parte da imunidade parlamentar. A gente poderia imaginar que essa conduta da Soraya, então senadora, estivesse amparada pela imunidade parlamentar. Não está. Não está porque o artigo 53 da Constituição é muito claro ao determinar que os parlamentares são invioláveis por quaisquer ideias, opiniões e votos. Só que a então senadora não proferiu nenhuma ideia, nenhuma opinião, muito menos um voto. Ela partiu para a ação, ela desencadeou um aparato policial para investigar alguém que ela sabia que era inocente das acusações que ela levava. Ou seja, ela foi noticiar um determinado fato à polícia, sabendo que o alvo da notícia de fato era inocente. Portanto, não há que se falar em imunidade parlamentar. Ela partiu para ação e parlamentares não são, nunca foram, ainda bem, invioláveis pelas suas ações. Eles são invioláveis pela manifestação das suas ideias. Então, corretíssima indenização fixada com prudência, com temperança em R$50 mil. É exatamente, é uma quantia bem proporcional para configurar a reparação pelo chamado preço da dor, né, que é o dano moral. E aí você aí do chat pode estar me perguntando: Kátia, a dor por um acaso tem preço? A rigor não tem, mas é aquela velha história, é sempre melhor você chorar num lugar mais privilegiado, com mais dinheiro, do que você chorar num lugar mais desfavorecido. Então essa é a lógica da reparação por dano moral, quantia justa, equitativa, não vai configurar enriquecimento e listo lá para o Alfredo Gaspar em detrimento da Soraya. Então, sentença corretíssima e irretocável. Eu sempre digo, eu acho que os fatos confirmam, a magistratura mais qualificada que a gente tem no Brasil ainda são os juízes, os quadros de primeira instância, porque são os quadros que entram graças a provas mais técnicas, a um crivo mais técnico. A partir da segunda, que começa nas intervenções políticas, eu diria politiqueiras, aí começa o desastre. E dos tribunais superiores em diante, vocês têm acompanhado aí no noticiário. Então, sentença irretocável que deveria servir de exemplo à maioria da magistratura nacional.
0: Então, tá aí, você acompanhou, né, essa informação onde Soraya Tronic, senadora, acusou na época da investigação com relação ao roubo do INSS, ela e o Lindenberg Farias fizeram uma acusação contra o relator, né, Alfredo Gaspar, dizendo que ele era pai de uma menina, estuprou não sei quem. Ele acabou provando com o exame que não tinha nada a ver com ele, que o caso era do seu primo lá atrás, e realmente hoje ela foi condenada, né, nesse final de semana aqui, a pagar R$50 mil, né, Alfredo Gaspar, como indenização. Agora são 12:21, 12:21, você está aqui na Capital do Papel, 101.9, Telêmaco Borba, informação, utilidade pública.

0: Pública. Paraná organiza atendimento a pessoas com obesidade e registra 9.287 cirurgias bariátricas desde 2022.
1: A Secretaria de Estado da Saúde organiza o atendimento às pessoas com sobrepeso e obesidade por meio da linha de cuidado, que integra a atenção primária à saúde, a atenção ambulatorial especializada e a atenção hospitalar. De 2022 a julho de 2026, o Paraná realizou 9.287 cirurgias bariátricas pelo Sistema Único de Saúde, o SUS, a segunda maior produção do país, atrás apenas de São Paulo com 9.367 procedimentos. A obesidade é uma doença crônica e multifatorial que exige acompanhamento contínuo. Dados do Sistema de Vigilância Alimentar e Nutricional do Ministério da Saúde apontam que, em 2026, 73% dos adultos paranaenses com peso e altura feridos nas unidades de saúde estavam acima do peso, sendo que 34,8% apresentaram sobrepeso e 38,2% algum grau de obesidade. Os números reforçam a importância da prevenção e do cuidado, especialmente no Dia Nacional de Prevenção da Obesidade, celebrado em 11 de outubro. A Unidade Básica de Saúde é a porta de entrada do tratamento. Nela, as equipes avaliam o estado nutricional, investigam doenças associadas e identificam hábitos e fatores que influenciam o ganho de peso. O atendimento é definido conforme a condição clínica e as necessidades de cada pessoa. A cirurgia é um recurso complementar ao tratamento clínico e depende de avaliação multiprofissional e do cumprimento dos critérios previstos nos protocolos do SUS. Repórter Vitor Luiz.
0: 12 horas 24 minutos. Criança de 3 anos morre após ser atingida por trave de futebol durante festa aqui no Imbaú, vizinho a Telêmaco Borba. A menina de 3 anos foi atingida na região abdominal por uma trave de futebol durante festa do Dia das Crianças em Imbaú. A informação que chega diz que Heloíse da Silva Cruz, de apenas 3 anos, morreu após ser atingida por uma trave de futebol que caiu sobre ela durante uma festa em comemoração ao Dia das Crianças, realizada neste domingo em Imbaú, nos Campos Gerais, aqui do Paraná. De acordo com a Polícia Civil, a estrutura caiu sobre a região abdominal da menina. Ela foi socorrida pelos pais, encaminhada a uma unidade de saúde, mas não resistiu aos ferimentos. O caso ocorreu no local conhecido como Campo do Bonifácio, durante um evento organizado pela comunidade. A Polícia Civil investiga as circunstâncias do acidente e informou que testemunhas serão ouvidas para auxiliar na apuração dos fatos e de eventuais responsabilidades. Heloíse está sendo velada na residência da família, na localidade de Imbauzinho. O sepultamento está previsto para 17h30 desta segunda-feira no cemitério São José. Em nota oficial, a Prefeitura do Imbaú lamentou a morte da menina e anunciou o cancelamento da festa do Dia das Crianças, que seria realizada nesta segunda-feira 12, feriado nacional de Nossa Senhora Aparecida, padroeira do Brasil. No comunicado, a administração municipal afirmou que a decisão foi tomada em respeito ao momento de luto vivido pela comunidade. Em respeito a este momento de luto e tristeza que atinge nossa comunidade, entendemos que este não é o momento adequado para realizar a festividade. A nova data será divulgada oportunamente por meio dos canais oficiais da Prefeitura. Agradecemos a compreensão de toda a população e nós nos solidarizamos com familiares e amigos, desejando força e conforto a todo neste momento de dor, declarou a Prefeitura. A morte da criança causou comoção na comunidade de Imbaú e amigos com muita tristeza, né? Lamentável, né? Esse fato onde tirou a vida de uma menininha de 3 aninhos de idade, uma trave de um campo de futebol caiu sobre seu abdômen e ela não resistiu ao ferimento, vindo a óbito. 12 horas 26 minutos, nós já voltamos com mais informação nesse feriado, né? De Nossa Senhora Aparecida, Dia das Crianças.
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2: Muito obrigado a você pelo carinho da sua companhia. Carlos Roberto com você até uma da tarde aqui pela sua capital do papel, Telêmaco Borba. E nós vamos seguindo com mais informação para você. E no Girando com a Notícia, protesto do PT em São Paulo tem vandalismo e violência contra mulheres. Manifestantes danificaram acesso ao metrô, ativistas relatou socos e chutes e outra mulher precisou de escolta, né? Uma manifestação de apoio à reeleição do Lula, né? Do PT, realizada no domingo 11 na Avenida Paulista em São Paulo, teve denúncias de agressão contra mulheres e depredação de estações da Companhia do Metropolitano, metrô. A ativista Tamires Cardoso, de Guarulhos, afirmou que sofreu agressões e pôde chegar à manifestação, né? Os dois posicionaram uma figura de papelão do candidato à presidência, né? Perto de uma viatura da polícia. Fui agredida, levei soco, chute, tentaram me derrubar no chão, tentaram roubar meu celular, declarou Tamires, que mostrou marcas na pele. Segundo ela, uma mulher e um homem participaram das agressões. A ativista afirmou que permaneceu menos de 10 minutos no local. Em outro episódio, uma mulher recebeu ofensa e ameaças. Também registraram gritos de Lula, né? Policiais militares escoltaram mulher para fora da manifestação enquanto a hostilidades continuavam. Portanto, essa foi a manifestação de apoio a Lula ontem na Paulista, em São Paulo. E vamos seguindo com mais informação para você dentro do nosso microfone aberto. Porto de Paranaguá realiza a primeira conexão Moegão com terminal privado.
3: Terminal da ALTP, consórcio formado pelas empresas Louis Dreyfus Company e Amad, foi o primeiro a se conectar ao Moegão, no porto de Paranaguá. A operação foi realizada na manhã deste domingo e exigiu a interdição da avenida portuária e o trabalho de dezenas de profissionais. Considerado a maior obra pública do setor portuário em execução no Brasil, o Moegão recebe investimentos de cerca de 700 milhões de reais. O projeto concentra em um único local o recebimento de grãos e farelos transportados por trem para posterior envio aos navios. A conexão exigiu o içamento de uma estrutura metálica de 55 metros de comprimento e cerca de 35 toneladas. Para erguer a peça, foi utilizado um guindaste com capacidade para levantar até 600 toneladas e alcançar 48 metros de altura. A operação durou cerca de 2 horas. Com instalação, o terminal da LTP passa a estar conectado à galeria central do Moegão, que tem 1,7 quilômetro de extensão e abriga mais de 4 mil metros de correias transportadoras. As esteiras vão levar os produtos descarregados dos vagões até os terminais portuários. A previsão é que os 11 terminais do corredor de exportação leste do Porto de Paranaguá estejam conectados ao sistema.

0: sistema até outubro de 2027. Quando entrar em funcionamento, o Moegão vai ampliar a capacidade de recebimento de grãos e farelos por ferrovia no porto, que poderá movimentar até 24 milhões de toneladas por ano. Atualmente, a capacidade é de pouco mais de 5 milhões de toneladas. A expectativa é aumentar em 63% a eficiência operacional. O projeto também foi planejado para acompanhar futuras mudanças na malha ferroviária, incluindo a ampliação da Ferroeste, com um ramal a partir do Mato Grosso do Sul, e a reestruturação da malha sul. Repórter Gabriel Ramos.
1: 12 horas 32 minutos. Jornal aponta esquema bilionário entre Banco Master e ala do PT. De acordo com relatos atribuídos ao próprio banqueiro e citados pela publicação, 1 bilhão desse montante seria destinado ao pagamento de supostas propinas a um grupo ligado ao Partido dos Trabalhadores PT. A revista Veja publicou uma reportagem segundo a qual o banqueiro Daniel Vorcaro teria negociado acesso a fundos de pensão de empresas estatais federais com o objetivo de captar 10 bilhões para o Banco Master. De acordo com relatos atribuídos ao próprio banqueiro e citado pela publicação, 1 bilhão desse montante seria destinado ao pagamento de supostas propinas a um grupo ligado ao Partido dos Trabalhadores PT em troca de abertura das negociações. As informações levantam suspeita sobre possíveis irregularidades nas tratativas envolvendo recurso do Fundo de Pensão e Banco Master. Doze horas 34 minutos, 12:34. Vamos seguindo com mais informação para você dentro do nosso microfone aberto aqui pela Capital do Papel. Governo faz força-tarefa e envia 11 aeronaves para combater fogo no Amazonas.
2: Uma onda de queimadas provocada pelo fenômeno El Niño levou à decretação de emergência pelo governo do Amazonas em 36 municípios, o que permite ajuda federal ao estado. Segundo a página Painel do Clima, o estado acumula mais de 7.600 focos de queimadas de 1º de outubro até esse domingo, o que representa altos de mais de 91% em relação ao mesmo período do ano passado. Manaus e o sul do estado são as regiões mais atingidas. Os ministros João Paulo Capobianco, do Meio Ambiente,

0: 12:35, 12:35. Candidatos a presidente participam de missas a Nossa Senhora Aparecida.
1: Os dois candidatos à presidência da República no segundo turno não devem visitar a Basílica de Nossa Senhora Aparecida nesta segunda-feira, dia da padroeira do Brasil. Luiz Inácio Lula da Silva, do PT, assiste missa em homenagem a Nossa Senhora Aparecida na capela do Palácio da Alvorada. Depois tem agendas internas em Brasília e, segundo sua assessoria, não possui eventos públicos de campanha neste feriado. Flávio Bolsonaro, do PL, também passa o dia na capital federal. Ele participa da missa da equipe organizadora e consagração das partículas na Catedral Metropolitana de Nossa Senhora Aparecida. À tarde, ainda em Brasília, segundo a assessoria do candidato, ele tem reuniões políticas reservadas. A votação do segundo turno acontece no próximo dia 25 de outubro. Da Rádio Nacional, no Rio de Janeiro, Cristiane Ribeiro.
0: E nós voltamos com a informação. Governo faz força-tarefa e envia 11 aeronaves para combater fogo no Amazonas.
2: Uma onda de queimadas provocada pelo fenômeno El Niño levou à decretação de emergência pelo governo do Amazonas em 36 municípios, o que permite ajuda federal ao estado. Segundo a página Painel do Clima, o estado acumula mais de 7.600 focos de queimadas de 1º de outubro até esse domingo, o que representa altos de mais de 91% em relação ao mesmo período do ano passado. Manaus e o sul do estado são as regiões mais atingidas. Os ministros João Paulo Capobianco, do Meio Ambiente e Mudança do Clima, e Valdez Góes, da Integração e

0: Desenvolvimento Regional sobrevoaram nesse domingo as áreas atingidas pelos incêndios. O ministro do Meio Ambiente alertou para a ocorrência de incêndios criminosos e não apenas provocados pela prática de queimar pastagens.
1: Além do fogo que vem da pastagem, nós vimos focos no meio da floresta preservada, inúmeros focos. Esse é um problema grave, porque indica claramente que são incêndios criminosos com o objetivo de degradar a floresta e, posteriormente, buscar a derrubada na sequência.
0: Uma força-tarefa foi formada pelo governo federal, envolvendo ainda o Ministério de Minas e Energia, a Defesa Civil Nacional, a Força Nacional do SUS e as Forças Armadas. O governo federal confirmou o envio de 11 aeronaves e o reforço de brigadistas para o combate ao fogo. Duas aeronaves da FAB chegaram nesse domingo a Manaus. O ministro da Integração, Valdir Góes, defendeu que as autoridades atuem de forma integrada. E com a piora da qualidade do ar em Manaus, com índice muito acima do que é considerado aceitável pela Organização Mundial da Saúde, a Prefeitura de Manaus determinou a suspensão, desde ontem, dos eventos ao ar livre promovidos pela administração municipal. Aulas presenciais e nas universidades e rede municipal de ensino também estão suspensas. Com informações da Agência Brasil, da Rádio Nacional em Brasília, Ana Lúcia Caldas.
2: Ministro Nunes Marques manda técnicos do TSE analisarem canal Exército de Lula.
3: O presidente do Tribunal Superior Eleitoral, ministro Cássio Nunes Marques, mandou investigar o canal Exército do Lula por suposta veiculação de informações falsas. O despacho, assinado nesse domingo, mas publicado nesta segunda, está num processo civil de Flávio Bolsonaro contra André Janones. É a mesma ação em que Nunes Marques mandou a Meta, dona do WhatsApp, tirar o canal do ar, ordem que depois viria a ser derrubada pelo Corregedor-Geral da Justiça Eleitoral, ministro Ricardo Villas Boas Cueva. Na nova decisão, o presidente do TSE determina que os autos sejam encaminhados com máxima urgência para a assessoria de enfrentamento à desinformação. A equipe técnica deve apurar a circulação de conteúdos idênticos ou muito parecidos que já foram avaliados pelo tribunal, inclusive em outros canais e plataformas. Além disso, analisar uma possível ação coordenada para a disseminação do material. A assessoria ainda deve indicar providências adotadas e elementos para avaliação de riscos à integridade do processo eleitoral. Da Rádio Nacional em Brasília, Gabriel Brum.
2: 12:39, 12:39. Você está na sua capital do papel, 101.9, Telêmaco Borba. Informação, utilidade pública. Vamos seguindo com você com mais notas, mais informação para você que me acompanha através da 101.9, Telêmaco Borba. Olha só a informação que nos chega, né? Diz aqui. Olha só, Data Trends, Flávio tem 50% contra 44% de Lula no segundo tempo. É mais uma pesquisa Data Trends que acabou de sair, né? Vamos então à informação. Olha só, a notícia é esta: governo petista foi reprovado por 53% dos entrevistados. O senador Flávio Bolsonaro, PL, aparece com 50% das intenções de voto contra 44% do presidente Luiz Inácio Lula da Silva para o segundo turno da eleição presidencial. Segundo pesquisa do Instituto Data Trends, divulgado ontem, domingo 11, o levantamento, né, mostra o senador com 53,1% dos votos válidos contra 46,9% do petista e registra que 53% dos entrevistados desaprovam a gestão de Lula ao governo federal. Portanto, na disputa direta, 5% dos eleitores disseram que votariam em branco, nulo ou nenhum dos candidatos. Outro 1% não souberam responder. Os números indicam vantagem de 6 pontos percentuais para Flávio na consulta que considera todos os entrevistados. A pesquisa ouviu 2.000 eleitores por telefone entre 7 e 9 de outubro de 2026. A margem de erro estimada é de 2,2 19

0: percentuais com um nível de confiança de 95%. O levantamento está registrado no Tribunal Eleitoral, né? Sob o número 03576/2026. O desempenho dos candidatos varia de acordo com a região do país. Flávio Bolsonaro tem seus melhores resultados no Centro-Oeste, onde registra 63,8% das intenções de voto, e no Sul com 60%. No Sudeste, o senador aparece com 56,8%, enquanto Lula soma 35%. No Norte, Flávio tem 50,9% contra 40% do presidente. Também o Nordeste é a única das cinco grandes regiões que o petista lidera. Ele alcança 67%, com 28,6% do senador. Entre os entrevistados com ensino superior ou mais, Flávio Bolsonaro registra 60% das intenções de voto, enquanto Lula tem 30,4%. No grupo com ensino médio, o senador aparece com 49,1% contra 43,9% do presidente. Entre os eleitores que cursaram até o ensino fundamental, Lula registra 50,2%, ante 45,1% de Flávio. No segmento de pessoas que não sabem ler e escrever, ou apenas leem e escrevem, o petista tem 47,9%, enquanto o senador soma 45,8%. Em relação à faixa etária, Flávio lidera entre os eleitores de 16 a 24 anos, com 60,2%, contra 30,9% de Lula. Entre os entrevistados, com 25 a 34 anos, o senador tem 51,5%, ante 38,9% do Lula. Já no grupo com 60 anos ou mais, Lula aparece à frente com 51% contra 43% de Flávio. Mais de 50% dos entrevistados desaprovam o governo Lula. A avaliação da administração federal apresenta saldo negativo. Segundo o Data Trends, 53% dos entrevistados desaprovam a gestão Lula, enquanto 45% aprovam. Outros dois não souberam responder. Na avaliação qualitativa, 39% classifica o governo como ruim ou péssimo. Desse total, 22% considera a gestão ruim e 17% péssima. As avaliações positivas regular somam, respectivamente, 32% e 28%, 13%, ou seja, avaliam o governo como ótimo e 19% como bom. Outros 1% não responderam. A desaprovação mais elevada entre homens, chegando a 55,5%, ante 60,6%. Entre as mulheres, os eleitores de 16 a 24 anos, o índice alcança 62%, enquanto a aprovação fica em 35%. Entre os entrevistados com ensino superior ou mais, 66,1% desaprovam o governo e 32,5% o aprovam. No grupo com ensino médio, a desaprovação é de 53% contra 44% de aprovação. Por faixa de renda, a desaprovação chega, né, a 57,6% entre os eleitores com renda domiciliar superior a 5 salários mínimos. Nesse segmento, 40,6% aprovam a gestão. Entre aqueles que com renda de até 2 salários mínimos, a desaprovação é de 50%, enquanto a aprovação alcança 47,5%. Regionalmente, o Nordeste concentra o maior índice de aprovação do governo, com 71,2%, desaprovação de 27,6%. No Centro-Oeste, a situação se inverte: 68,4% desaprovam a administração federal, ante 27% que a aprovam. No Sul, a desaprovação chega a 65,9%, enquanto a aprovação fica em 32,7%. Daqui a pouquinho mais informação para você no nosso microfone aberto. 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
3: Doze horas 48 minutos. Daqui a pouquinho você acompanha mais informação aqui no nosso microfone aberto. Obrigado toda a nossa região pela audiência nesse dia, Nossa Senhora Aparecida e também Dia das Crianças. Quero agradecer a audiência. Alô Lagoa, aqui no nosso município. Alô gente amiga da Vila Rural, Brilho do Sol, muito obrigado também. Pessoal de Curiúva, Ventania, Tibagi, pessoal de Ibaiti, alô Jacarezinho, Ourinho, estado de São Paulo, né? Muito obrigado a todos vocês pelo carinho da sua audiência, né? Portanto, estamos aqui com mais um show de notícia para você dentro do nosso microfone aberto. Olha, informação que me chega nesse momento, Corpo de Bombeiros abre processo seletivo para curso de guarda civil voluntário. A informação vem aí para você nesse momento.
4: O Corpo de Bombeiros Militar do Paraná está com inscrições abertas para a seleção ao curso de guarda-vidas civil voluntário até a próxima sexta-feira. São 120 vagas, divididas entre águas abertas interiores em 5 municípios: Matinhos, Guaratuba, Foz do Iguaçu, Marechal Cândido Rondon e Umuarama. O curso é destinado para quem quer atuar durante a temporada de 2026-2027. Para participar do processo, é necessário ter idade mínima de 18 anos e máxima de 50 anos até a data prevista para o início do curso, ter ensino médio completo, não possuir antecedentes criminais, não ter sido desligado do programa nos últimos 3 anos por falta disciplinar e estar em dia com as obrigações eleitorais. Ao preencher o formulário, o candidato deve escolher apenas um único local de interesse para a realização do curso e a modalidade. Para o início, o curso precisa garantir a ocupação de pelo menos 50% das vagas. Durante o período de estágio, o aluno receberá fardamento e ajuda de custo a título de indenização pelas despesas no valor de R$ 165 por 6 horas trabalhadas, R$ 220 por 8 horas trabalhadas e R$ 330 para 12 horas trabalhadas, de acordo com a disponibilidade de cada um e a necessidade do Corpo de Bombeiros. O link da inscrição está disponível no site da Agência Estadual de Notícias, o paraná.pr.gov.br/AEN. Repórter Gabriel Ramos.
3: Agora são 12 horas e 50 minutos. Hoje não teremos a previsão para todo o país, mas vamos trazer novamente, né, a informação que trouxemos no início do microfone aberto sobre tempo instável no país, leva IMET a emitir alerta.
5: O tempo instável prevalece em todo o país até esta terça-feira. O IMET, Instituto Nacional de Meteorologia, emitiu alerta laranja de perigo e amarelo de perigo potencial para vários estados. Em outras áreas do Brasil, a previsão é de muito calor e tempo seco. O alerta laranja de perigo vale para parte de Minas Gerais, Rio de Janeiro, São Paulo, Mato Grosso do Sul e todos os estados da região sul. Já o alerta amarelo de perigo potencial para tempestades atinge áreas do sul do país, São Paulo, Rio de Janeiro, Minas Gerais, Mato Grosso do Sul, Mato Grosso, Goiás, Rondônia, Amazonas e Acre. A massa de ar quente e seco atua sobre parte das regiões norte, nordeste e centro-oeste, além do norte da região sudeste. O IMET também tem divulgado alertas para a baixa umidade do ar, que pode chegar a 12% em vários estados, o que aumenta o risco de incêndios e de problemas de saúde. Da Rádio Nacional em Brasília, Ana Lúcia Caldas.
3: Mudanças climáticas aumenta problemas respiratórios em crianças.
6: O avanço de um El Niño, que deve se estender até fevereiro do ano que vem, preocupa profissionais de saúde pelos impactos no sistema respiratório, em especial de crianças. Calor forte, chuva, tempo seco, frio, todas essas mudanças no tempo já afetam quem tem algum tipo de sintoma. No Hospital Geral de Nova Iguaçu, na Baixada Fluminense, no Rio

0: de janeiro, entre abril e julho, 82% das internações pediátricas foram registradas por doenças respiratórias. O médico alergista Marcelo Bossuat afirma que as variações de temperatura são o grande problema.
1: Elas é que vão fazer com que o paciente tenha uma piora respiratória e aumente o índice de asma e, consequentemente, aumentando o índice de doenças alérgicas respiratórias, a gente acaba tendo também, em consequência, doenças infecciosas respiratórias. Então, você aumenta a posição de muco, esse muco de meio de cultura para bactérias, e as bactérias proliferam e acaba, então, havendo um aumento de pneumonia. Então, por isso que as crianças, elas acabam sendo as mais afetadas, não só pneumonias bacterianas, provocadas por bactérias, mas também pneumonias virais, principalmente o vírus sincicial respiratório, que é o vírus causador da bronquiolite.
0: Com as chuvas, os raios ajudam a espalhar agentes causadores de alergia, explica o médico.
1: A partir do momento que você tem essas descargas elétricas que trocam energia entre a atmosfera e o solo, você acaba tendo uma maior fragmentação dos alérgenos, principalmente pólen e mofo. E você acaba tendo um potencial alergênico maior para esses pólenes induzindo, por assim dizer, doenças alérgicas, né? Como a rinite, polínica, como a asma, etc. Isso também pode acontecer em outras regiões do Brasil, mas nesse caso seria mais comum com o mofo, com os esporos dos fungos.
0: Além das questões respiratórias, as chuvas provocam o aumento da proliferação de insetos e pernilongos, o que pode levar a alergias a picadas de mosquitos. Se uma ferida abrir ao coçar no local da picada, existe uma possibilidade de infecção por bactéria de pele, alerta Marcelo Bossuat. O alergista reforça que se a pessoa tem sintomas de rinite crônica, nariz entupido ou com coceira, coriza, secreção, deve procurar ajuda médica para evitar a evolução do quadro para uma asma. Também é indicado investigar em caso de tosse persistente, falta de ar ao fazer algum esforço ou desconforto respiratório ao praticar atividade física. Um dos testes que pode ser realizado é a espirometria, conhecida como teste do sopro. Esse exame mede a quantidade e a velocidade do ar que entra e sai dos pulmões. Neste mês, o projeto Brasil Sem Alergia realiza mutirões gratuitos de teste no Rio de Janeiro, São Paulo e Paraná. Para saber onde ser atendido e agendar a consulta, basta acessar o site brasilsemalergia.com.br. Da Rádio Nacional no Rio de Janeiro, Priscila Terezo.
2: Agora 12:55. Alô, meu querido amigo, deixa eu ver, Nelsinho, motorista da Saúde, Carlão, estou na escuta. Hoje de folga, obrigado, viu, Nelsinho? Aquele abraço pra você. Nosso amigo Candinho também, já falamos dele. Deixa eu ver, Foguinho, né? Alô, Foguinho, Foguinho mandou mais uma mensagem. Vamos ver o que ele mandou aqui.
3: Boa tarde, meu amigo Giba.
2: Ah, não, essa aqui é pro Giba, não é pra mim. Tá bom? Muito bem. Vamos lá, então. Abraço pra você, Foguinho. O Giba daqui a pouquinho tá aí com muita informação pra você na tarde de hoje. Alô, o Clécio tá, mandou aqui para mim na rua Jurataí, área 3, viu? Colocaram essa caçamba, né? De material. Bem, não colocaram direito, né? Deixaram pegando a rua ali. Então, atenção, a empresa que colocou esta caçamba lá na rua Jurataí, né? Por favor, lá corrigir, deixar direitinho lá a caçamba, viu? Agora 12:56.

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1: E o nosso plantão de polícia. Polícia Militar prende foragido da justiça e apreende drogas em Cândido de Abreu. Na manhã da quinta-feira, equipes do 26º Batalhão da Polícia Militar prenderam um homem durante cumprimento de mandado de prisão em aberto no município de Cândido de Abreu, após receber informações de que um indivíduo procurado pela justiça estaria residindo no município. As equipes foram até o local, até o endereço indicado. Durante diligências, o suspeito foi localizado escondido no forro da residência. Em buscas no imóvel, policiais localizaram diversas substâncias análogas a entorpecentes, incluindo cocaína, maconha e também MDMA, além de balanças de precisão.

0: Informação também, polícia militar prende um homem e apreende adolescente por suspeita de tráfico de drogas em reserva. Equipes do 26º Batalhão da Polícia Militar prenderam um homem e apreenderam um adolescente na tarde de sexta-feira 9, durante uma ação de combate ao tráfico de drogas no município de Reserva. Durante patrulhamento pelo bairro São Francisco, os policiais receberam informações sobre uma possível comercialização de entorpecentes na região. Ao verificar a denúncia, a equipe visualizou um indivíduo que, ao perceber a aproximação policial, dispensou dois invólucros no chão e correu para o interior de uma residência, onde foi abordado. No imóvel, outro indivíduo também foi localizado. Durante as buscas, os policiais encontraram porções de substância análoga à cocaína e à maconha, além de uma balança de precisão, dois aparelhos celulares e R$ 9 em dinheiro. Após a pesagem, foram apreendidos 26,1 grama de substância análoga à cocaína, divididas em 36 porções e 68,5 gramas de substância análoga à maconha, distribuídas em 20 porções. Diante dos fatos, o homem recebeu voz de prisão enquanto o adolescente foi apreendido e permaneceu acompanhado de sua responsável legal durante os procedimentos. Portanto, essas foram as informações colhidas dentro do nosso plantão de polícia. Agora 12 horas 59 minutos.
1: Por isso eu digo.
0: Bem, amigos, bem, amigas, estamos finalizando aqui pela sua Capital do Papel com mais um show de notícia e informação para você em nosso microfone aberto. Para você que ficou na minha companhia, o meu muito obrigado. Nós voltamos amanhã a partir das 11h30, levando até você muito mais informação dentro do nosso microfone aberto. Para você que ficou na minha companhia, o meu muito obrigado. Que você tenha um ótimo dia, um ótimo feriado, né? De Nossa Senhora Aparecida e Dia das Crianças. E amanhã, um encontro aqui comigo na Capital do Papel, a partir das 11h30, com muito mais informação. Meus amigos, muito obrigado a vocês todos pelo carinho da audiência. Gilberto Alves fica agora na sua companhia. Vai até às 5 da tarde com muita informação, com muita música para você. E a partir das 5, Dimas Barbosa com Tarde Sertaneja. Grande abraço. E ao finalizarmos, dizemos: Senhor, fazei de mim instrumento de vossa paz. Grande abraço, obrigado e até amanhã, se Deus quiser.

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você. Muito boa tarde. Gilberto Alves, chegando com a tarde é nossa. Aqui pela capital do papel, FM 101.9, transmitindo de Telêmaco Borba, estado do Paraná. Seja muito bem-vindo, seja muito bem-vinda. Afinal de contas, aqui é o seu lugar, aqui é bem melhor. Hoje é segunda-feira, dia 12 de outubro de 2026, feriado nacional. Você sintonizado acompanhando a nossa programação. E para você interagir conosco, registrar a sua audiência, confirmar a sua participação, é fácil demais, é muito simples. 3910-1210, código de área 42. 3910-1210, esse é o WhatsApp da capital para você interagir conosco. Você nos acompanha em que rua, em que bairro, em que cidade, em que estado, em que país você acompanha a programação da capital FM? 3910-1210, código de área 42. A temperatura neste momento é de 20 graus. E não esqueça, fé em Deus, força, ânimo, coragem, com certeza, dias melhores virão. 1:04, tô chegando no pedaço, tô pintando na área. E na Tarde Capital, sempre o melhor da música, muita música pra você, nesse feriado nacional.

Que canção gostosa, hein? Gostosa de ouvir, gostosa de cantar, realmente linda demais. Nós ouvimos com Cogumelo Plutão, Esperando na Janela. Um abração muito carinhoso pro Áureo, bem pertinho do asilo, acompanhando a nossa programação, junto com o Gilmar Andorinha, né, Gilmar Andorinha? Grande abraço para você.

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0: Você está ouvindo A Tarde é Nossa. 1h24 e o Corvo tá baixando por aqui, nosso amigo internauta, o Candinho, né? Ele diz, olá, meu amigo Giba, bom ver vocês aí na Capital do Papel. Toca Elvis Presley, olha só, hein? Chegando em casa, só gratidão, hein? Tá retornando pra casa. Passou o final de semana pelo jeito aqui em Telêmaco, né? Grande abração ao Candinho, na capital do estado, acompanhando a nossa programação. Falando nisso, um abraço para o Cido e para a Cida, né? Hoje, com certeza, estão descansando, né? Mas todos os dias estão na van, trabalhando e também acompanhando a nossa programação. Chegando Elvis Presley.

Esse é um dos grandes sucessos que nós ouvimos com ele, John Lennon, Stand By Me. 1h32, você acompanhando a tarde nossa. Quero abraçar com muito carinho essa moçada na sintonia da Capital do Papel. Um abraço pro Cleverson, um grande abraço pro Divonei e também pro Max Camargo, né, Max? Grande abração a você e a toda a família. Um abração para a pedagoga que sempre está fazendo crochê e acompanhando a nossa programação. Essa pedagoga é a Jacira, né, Jacira? Grande abração para você nos acompanhando. Um abraço para o Heleno, no bairro Sem Casas, né, Heleno? Grande abração carinhoso para você, para todos da família nos acompanhando. Um abraço carinhoso.

0: Um abraço também pro seu Lourival Almeida, o pai da Joelma e do Ney, no bairro Sem Casas. O seu Euclides, né? Também no bairro Sem Casas, acompanhando a programação da capital. Um abraço ao Adrianinho do Bonavilo, seu Paulo e toda a equipe que com certeza hoje estão descansando, né? Adrianinho, grande abraço para você e para todos aí do bairro Bonavila. Tem a Sônia do Bonavila, né? O Carlinhos também, um abraço para a Sônia e pro Carlinhos, o esposo Carlinhos. Grande abração, muito carinhoso. Um abraço também pro Lúcio, né? O Lúcio com certeza hoje está de folga, né, Lúcio? Grande abraço para você. Um abração carinhoso para a professora Vera Santos, professora Verinha de Tibagi nos acompanhando, o Adélio e a esposa Liliane também. Um abração muito especial. Um abraço para o seu João Odair, ele que trabalha com jardinagem e limpeza de lotes. Com certeza hoje está em casa, né? Descansando junto com a esposa. Um abração carinhoso, obrigado pela sua companhia. Um abraço também para o Jorge Pacheco e o pessoal do bairro Bela Vista nos acompanhando. Pessoal descansando hoje da Agri Gibson, né? Grande abraço ao Luiz Carlos Gibson, ao doutor Denis Gibson, né, Denis? Grande abraço. Moisés Prestes, grande abraço para você. Um abraço ao João Iroreio dos Santos, do bairro Sem Casas. Pessoal da Praça Doutor Horácio Clabin, não sei se hoje estão descansando, né? O Michael, a Selene e o Hamilton, né? O Bahia, grande abração, muito carinhoso. Ah, sim, lembrei do Douglas, né? Da Guarda Patrimonial, né, Douglas? Grande abraço para você, sempre nos acompanhando. Um abração muito especial. E quem é que tá chegando por aqui?
1: Boa tarde, meu
0: boa
1: amigo
0: tarde.
1: Gima, tudo bem com você?
0: Tranquilo, e você?
1: Eu estou bem, graças a Deus, sempre na escuta. Mandou uma música com o Amado Batista, Princesa. Tem para minha prima Romildo de Ventania, para minha prima Vanderleia da área 6, para meu primo Orlando da área 3, para todos, Lemes Pinheiro, Reginaldo Costa, Marinês, Maria Bichinha, João de Rolando de Família, meu amigo Noel Rua Tigre, e todos que gostaram da música, um abraço, até mais, é o Foguinho de Itália.
0: Esse é o Foguinho do Jardim Itália, grande abraço, Foguinho, tudo de bom para você, um abraço para o Sidney Rodrigues, o sobrinho do nosso querido Foguinho, 1:34.

As mais lindas canções de todos os tempos, fazendo parte da programação da capital. Essa nós ouvimos com ele, José Augusto, Me Esqueci de Viver. 1:42, já eu volto.

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5: 1h44, o tempo passa, o tempo voa e você passa os seus melhores momentos sintonizado com a 101.9 Capital, acompanhando A Tarde é Nossa. E no feriadão, abraçando com muito carinho o pessoal da Área 7 na sintonia. Grande abraço a Tereza Almeida, né, Tereza? Grande abraço a você e a toda a família. Grande abração também a Célia OX. Grande abraço a Isabel Cristina, que anda sumida, né, menina? Grande abraço a Isabel Cristina. Grande abraço à família Charneski, seu Luiz Carlos e Dona Lourdes. Guilherme Charneski deve estar por aí, né? Grande abração carinhoso para ele também, né? Na área não, né? No Jardim Alegre. Grande abraço a Roseli Nascimento, esposo Mirtão, sempre nos acompanhando. No Jardim Bandeirantes, a família Andrade, o Marlon e a Vilma, sempre na sintonia. Um abração muito carinhoso. No Socomim, grande abraço à Mulher Maravilha, né, Cidinha? Grande abraço para você, tudo de bom, hein? Mulher Maravilha nos acompanhando, a Célia Alves também, né, Célia? Grande abraço à nossa querida Mila Costa, mãe da Renata Milhas, também na sintonia da Capital do Papel. Tenho certeza, ela não mandou recado aqui, mas com certeza... Ah, não! Já chegou por aqui, ia falar nela agora mesmo, hein? E ela tá dizendo assim, boa tarde, Giba, Deus abençoe a sua semana. Amém, querida, Deus abençoe a sua semana também. Nossa querida Anice Delfino, Anice Confeiteira, do Alto das Oliveiras, todos os dias, com o rádio ligado, sintonizado aqui na capital, acompanhando toda a programação. Quem acompanha também toda a nossa programação, um abração muito carinhoso para ela, é a Dona Lourdes, da Vila São Francisco, né, Dona Lourdes? Grande abração, muito carinhoso. Falando em reserva agora, né? Um abraço para o Cândido Gomes, com certeza nos acompanhando através do aplicativo, através do site da rádio, né? Um grande abração muito carinhoso, Cândido, a você. Grande abraço às mulheres, às meninas da BioSaúde. Hoje estão descansando, né? Antônia Sionek, com certeza, está em casa acompanhando a nossa programação. Grande abraço. E quem está chegando por aqui, de José Lacerda, ela diz boa tarde, Giba. Eu digo boa tarde, minha querida Dirce Sete. Um abração carinhoso para você. E olha que mensagem bonita da nossa querida Dirce Sete para os baixinhos hoje, hein? Feliz Dia das Crianças!

Hoje faço uma prece. Que o sorriso de uma criança nunca se apague. Que sejam as crianças acolhidas e jamais abandonadas. Que a brincadeira da infância de cada uma se eternize em cada coraçãozinho. Que cada criança encontre um lar. E possa ter sempre para onde voltar. Que cada criança receba hoje, agora e amanhã e sempre muito amor. Só amor. Amém. Feliz Dia das Crianças para você que não é mais criança, mas não esquece da sua simplicidade, sinceridade e carinho. E para você que só quer o presente mesmo, parabéns. Feliz Dia das Crianças para todos os baixinhos que estão acompanhando a nossa programação. E um abraço para você, Dirce Sete e toda a família, em José Lacerda, na nossa companhia.

Como é bom ser criança, né? Pena que passa rápido demais, hein? Benito de Paula, amigo do sol, amigo da lua, especialmente para os baixinhos que estão nos acompanhando, né? Feliz dia das crianças a você que está acompanhando a nossa programação. Falando nisso, quem é que está chegando por aqui? Olá, Giba, querido, tudo bem? Sandra Cirino, do centro, estou ligada. Às vezes não dá tempo de mandar mensagem, mas estou ligada em você. Lembre de mim hoje, só curtindo. Beijos, até. Grande abraço a Sandra Cirino, né? É uma das crianças que nós temos aqui acompanhando a nossa programação na tese de hoje, né, Sandra? Um grande abração a você e a toda a família. Muito obrigado pelo carinho da sua audiência. Lembrei agora do Ozias Vaz, né? O bigode branco da área 1, né? Ou da área 2? Agora não lembro se é área 1 ou área 2. É uma dessas áreas aí, né? Grande abraço ao seu Ailton Bueno também, né? Da área 2 ou área 1 também, né? Seu Ailton Bueno, grande abração, sempre nos acompanhando. Falando nisso, um abraço à família Juraque, né? A Edneia, o Eduardo. Hoje o Eduardo tá descansando, né, Edneia? Tá em casa, né? Tá dando trabalho pra Edneia aí, mas um grande abraço ao Eduardo e toda a família Juraque nos acompanhando, né? Já eu volto com você.

0: 1h59, já está no ar, Repórter Capital.
1: O El Niño chegou à categoria mais alta no Oceano Pacífico Equatorial. As previsões de todos os institutos internacionais apontam que a intensidade do fenômeno ainda vai subir até novembro. E ele permanece ativo até pelo menos março. No Paraná, de acordo com o Cimepar, o principal impacto é o aumento das chuvas com acumulados acima da média até dezembro. As informações são do balanço de atualização do El Niño divulgado pelo Cimepar nesta quinta-feira. A temperatura chegou a 2,1 grau acima da média na área de referência para monitoramento pela Administração Nacional Oceânica e Atmosférica Americana. A previsão de que a alteração chegue a 3,3 graus acima da média entre novembro e janeiro, com 83% de chance de que seja um dos El Niños mais fortes já registrados desde 1950. Gradativamente, ele deve perder intensidade após este pico, mas a possibilidade é também de 83% de que siga muito forte até o fim do verão. O Cimepar aponta a previsão de chuva acima da média concentrada em poucos dias, o que aumenta o risco de temporais severos, granizo e raios no Paraná. Desde as primeiras notícias sobre a intensidade do fenômeno, a Coordenadoria Estadual de Defesa Civil intensificou as ações de preparação junto aos municípios. Até o momento, 278 prefeituras já fizeram ao menos uma ação de prevenção, como a manutenção e a limpeza de bueiros e galerias, o desassoreamento de rios e canais, a participação em reuniões de orientação ou simulados de mesa. Nesta semana, o governo do Paraná iniciou a preparação nas escolas estaduais. A rede já começou o treinamento que prevê exercícios simulados em mais de 2 mil colégios. O guia pode ser usado por diretores e professores de toda a comunidade escolar, tanto da rede pública quanto privada, para prepararem ações em resposta a possíveis eventos severos e extremos. O material orienta um passo a passo sobre como planejar e treinar o simulado de acordo com a situação escolhida. Cabe à direção da instituição de ensino avaliar qual o cenário mais vulnerável para esses locais e definir qual o protocolo adotado. Segundo o coronel Ivan Fernandes, coordenador-geral do programa Brigadas Escolares, em casos de eventos severos, as escolas são os melhores locais para os alunos permanecerem até a situação melhorar.
2: O guia ele vai trazer um alerta diferenciado do que é o alerta para os outros eventos, como, por exemplo, situações de incêndio. Ele vai trazer também a responsabilidade do diretor em relação ao monitoramento das questões meteorológicas junto à Defesa Civil. Ele traz a responsabilidade do professor, dos servidores, dos brigadistas e, o mais importante, orientações aos alunos, como o aluno se comporta dentro do ambiente escolar. E nós entendemos que o aluno recebendo essa informação é uma possibilidade que ele tem, inclusive, de multiplicar esse conhecimento para seus familiares e na sua rede de amigos.
1: Criado pela equipe do programa Brigadas Escolares, o guia pode ser baixado de maneira gratuita no site defesacivil.pr.gov.br. Repórter Gustavo Vaz.
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É, um feriadão nublado, a temperatura neste momento é de 19,5, a sensação térmica, segundo o CIMEPAR, é de 20 graus. Hoje é segunda-feira, dia 12 de outubro de 2026, feriado nacional. Eu continuo com você, Gilberto Alves, o Giba, com a Tardinha Nossa, aqui pela capital. Lembrando que para você interagir conosco, registrar a sua audiência, confirmar a sua participação, 3910-1210, o código de área é o 42. Fique à vontade para interagir conosco e diga, você está nos acompanhando em que rua, em que bairro, em que cidade, em que estado, em que país você acompanha a programação da Capital FM. Você nos acompanha pela internet, nos acompanha pelo site, nos acompanha pelo aplicativo, nos acompanha pelo rádio em 101.9. Fique à vontade, 3910-1210 e o código de área, né, o 42. E não esqueça, hein? Aqui é o seu lugar, aqui é bem melhor. 2 horas e 5 minutos, uma ótima tarde, ótimo feriado pra você.

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0: Os grandes sucessos, o melhor da música, você ouve aqui na 101.9 Jota Quest e Tim Maia, Acendo o Farol. 2:20.
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Vem cá, você sempre fala o que pensa? Como diferenciar sinceridade de grosseria? 2h22, você acompanhando aqui pela Capital do Papel, a tarde é nossa. E olha que assunto, hein? Nessa época que nós estamos vivendo aí, né? As pessoas ficam uma contra a outra, né? Por causa de tantos assuntos, né? Olha só, dizer o que pensa não é sinônimo de ser sincero. Uma opinião pode ser honesta e, ainda assim, ser desnecessariamente ofensiva. A diferença costuma estar na intenção, na forma de falar e na capacidade de considerar como aquilo será recebido pelo outro. Ter uma personalidade forte ou ser uma pessoa autêntica também não significa falar tudo o que vem à cabeça. É possível discordar, fazer críticas e apontar problemas sem transformar a conversa em ataque pessoal. Segundo psicólogas consultadas pelo Viva Bem, a comunicação assertiva passa justamente por esse equilíbrio. Antes de falar, vale pensar se aquela informação é necessária, se pode ajudar e como expressá-la sem desrespeitar o espaço do outro. Muitas vezes, a mesma mensagem pode ser transmitida de forma completamente

ou seja, de formas, né, completamente diferentes. Em vez de dizer que uma roupa deixa alguém desproporcional, por exemplo, é possível destacar uma peça que valorize mais a pessoa. Da mesma forma, diante de uma tarefa difícil, oferecer ajuda pode ser mais construtivo do que simplesmente dizer que alguém não sabe fazê-la. Quando a sinceridade vira grosseria, o contexto importa. Uma opinião capaz de incomodar pode ser válida quando existe uma intenção genuína de ajudar e ela é apresentada com educação. Já comentários pejorativos, críticas não solicitadas e falas feitas apenas para ferir se aproximam mais da grosseria do que da sinceridade. Pessoas autênticas não precisam agradar a todos, mas isso não significa falta de educação. Assertividade e cordialidade podem coexistir. A escolha das palavras também faz parte da comunicação. Quem é grosseiro percebe? Nem sempre. Comportamentos hostis podem se tornar tão habituais que a pessoa deixa de perceber o afeto, o efeito, ou seja, sobre os outros. Em alguns casos, sentimentos como insegurança, raiva e angústia acabam aparecendo de forma inconsciente nas relações. Pessoas com comportamento passivo-agressivo, por exemplo, podem fazer comentários ou provocações sem reconhecer o caráter destrutivo da própria comunicação. Problemas pessoais também podem aumentar a agressividade na forma de expressar opiniões. Isso, porém, não elimina a responsabilidade pelos efeitos do comportamento. Se alguém sinaliza que determinada maneira de falar está causando sofrimento, existe uma oportunidade de rever a conduta quando esse padrão começa a prejudicar relacionamentos e a pessoa percebe a necessidade de mudar. A psicoterapia pode ajudar. Como colocar limites? Quem costuma receber alfinetadas disfarçadas de sinceridade não precisa responder na mesma moeda. Humor pode ajudar em situações pontuais, mas a exposição frequente a esse tipo de comportamento exige uma posição mais clara. Definir os próprios limites e comunicá-los de forma firme ajuda a estabelecer o tom da relação. Não é necessário recorrer à agressividade para interromper uma fala ofensiva. A assertividade também vale para quem está do outro lado da conversa. Realmente, né? A gente tem que pensar duas vezes antes de falar certas coisas, né? 2:26, como diz o pessoal do Titãs, é preciso saber viver. Neste Jusinkoski, no Rio Alegre.

0: o melhor da música fazendo parte da programação da capital. Nós ouvimos com Nando Reis e Ana Vilela, Laços, e o pessoal interagindo conosco.
1: Boa tarde, Gil.
0: Boa tarde. Me
1: escuta.
0: Celcinho.
1: Descansando hoje aqui em
0: casa. Bom descanso pra você.
1: Obrigado. Maravilhoso. Dá um abraço pro Nelsinho. Não sei se o Jacaré tá escutando, mas pra todos os ouvintes, e manda um louvor do Padre Zezinho pra nós e que Deus abençoe a tua tarde. Bom trabalho.
0: Esse é o Celcinho nos acompanhando, né? Será que o Valdir Sodinha também está nos acompanhando com a família? Grande abração para ele também, se estiver na sintonia da capital. Agora, 2h35.

0: E nós ouvimos com Melim, Peça Felicidade, 2h42.
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0: Bruno Chegadinho, eu gostaria de ouvir aí, se for possível, você tocar para mim Desilusão, com um Paulinho da Viola, e ofereço para Marli e para mim aqui da cidade de Baiti. Eu sou Luiz Botafogo. Uma ótima tarde aí.
1: Uma ótima tarde para você, Luiz Botafogo, nos acompanhando. Nina e Marli também, né? Grande abraço, pessoal de Ibaiti, acompanhando a nossa programação. Ô, meu querido Botafogo, é o seguinte: eu encontrei essa aqui, eu vou trazer essa para você. Não encontrei essa outra que você pediu, hein? Essa aqui é Dança da Solidão com Paulinho da Viola.

Aqui na Terra de Capital, sempre o melhor da música para você que tem bom gosto, para você que gosta do que é bom, hein? Carpenters, Please Mr. Postman. 2:49, você acompanhando a Terra de Nossa aqui pela Capital. Eu quero abraçar com muito carinho pessoal da Marinha, pessoal da Vila São Luís, pessoal da Vila Santa Rita, pessoal do bairro Macopa, né, Sônia Ribeiro? Grande abraço para Sônia, grande abraço ao Noel Sabino, Noel Sorveteiro sempre nos acompanhando. Grande abraço ao pessoal do bairro Bela Vista conosco, pessoal do bairro Bom Jesus, onde se esconde o nosso querido Márcio Luiz, né, Márcio? Grande abraço a você, a dona Edna, ao Cláudio, enfim, a todos que estão acompanhando a nossa programação. Gonzaguinha.

0: Ritmo gostoso que nós ouvimos com ele, Martinho da Vila, Canta Carolina, pontualmente 3 horas pontualmente aqui na capital.
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1: É, e o tempo tá daquele jeito, ora o sol aparece, ora o tempo fica nublado, a temperatura neste momento é de 19,6, a sensação térmica de 20 graus, hoje é feriado da padroeira, né? Eu tava analisando, tem outras comemorações no dia de hoje também, né? Hoje é dia das crianças, é dia do mar, é dia nacional da leitura, dia do engenheiro agrônomo, opa... Grande abraço a você que é engenheiro agrônomo e que acompanha a nossa programação. Hoje é dia do corretor de seguros, é dia do basquete e dia da cirurgia infantil. São as comemorações do dia de hoje. E aí, curtindo bastante o feriado? E você pode interagir conosco. Para você interagir conosco, registrar a sua audiência, confirmar a sua participação, é muito fácil, é muito simples. 3910-1210, código de área 42. Diga, você está nos acompanhando em que rua, em que bairro, em que cidade, em que estado, em que país você acompanha a programação da Capital FM? Você nos acompanha pelo rádio em 101.9, você nos acompanha pela internet, pelo site, pelo aplicativo, amigo internauta, fique à vontade para interagir conosco. 3910-1210, código de área 42. 3910-1210, esse é o WhatsApp da Capital para você interagir conosco. E quem tem o prazer de continuar com você... Até às 5 da tarde com a Tarde Nossa aqui pela Capital, sou eu, Gilberto Alves, o Giba. 3 horas e 3 minutos, uma ótima tarde para você, ao som de Depeche Mode.

0: Até no feriado, os melhores ritmos fazendo parte da programação aqui da Capital. Nós ouvimos com Black Box, Fall Into My Love. E você? 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
0: Guerra. Pilar encara a justiça pela primeira vez e sofre com reviravolta em Quem Ama, Cuida. 3 horas e 21 minutos, você acompanhando aqui pela Capital do Papel, A Tarde é Nossa. Eu vou falar para você o que vai acontecer na sua novela das 9, né? Nos próximos capítulos da novela Quem Ama Cuida. Olha só, Pilar enfrentará uma nova ameaça em Quem Ama Cuida. Mas dessa vez, o golpe virá de dentro da própria família Brandão. Brigitte descobrirá que foi roubada pela mãe e decidirá processá-la para recuperar a herança deixada por seu pai, Rodolfo. A jovem contará com a ajuda de Pedro para levantar, né? Ou seja, levar a disputa à justiça, abrindo mais uma frente de batalha contra a vilã. A reviravolta começará depois que a garçonete se cansar das humilhações impostas pela madame e decidir sair de casa. Ela voltará a morar com Ulisses, com Ulisses, né, que está instalado na antiga residência, no imóvel. A jovem encontrará os documentos capazes de revelar uma fraude cometida pela própria mãe quando ela ainda era criança. Ao examinar papéis antigos, Brigitte descobrirá que Rodolfo, né, seu pai, havia deixado toda a sua herança para ela. O patrimônio, porém, foi usado por Pilar para manter sua vida de ostentação, sem trabalhar, ao mesmo tempo em que ela nutria ódio da própria herdeira. A descoberta provocará uma ruptura ainda mais profunda entre mãe e filha. Furiosa por ter sido enganada durante tantos anos, a personagem de Tata Werneck decidirá buscar seus direitos para recuperar o que lhe pertence. A disputa judicial representará uma novidade na trajetória de Pilar. Acostumada a manipular situações e a recorrer a outras pessoas para executar suas armações, a megera ainda não foi punida na trama. O segredo envolvendo a fortuna de Rodolfo começou a ser pincelado por Rosa, que viu esses documentos

relacionados ao passado de Pilar e a chantageia. Depois, Ulisses também revelou a Ingrid que a vilã havia se casado com Rodolfo por interesse, embora o homem fosse muito apegado à filha. É o que você vai aguardar e vai conferir nos próximos capítulos da novela das nove da Globo, Quem Ama, Cuida.

Cidade Negra, a estrada. 3:33, Capital do Papel apresentando A Tarde é Nossa e você interagindo conosco. Quem é que está chegando? Boa tarde, Giba. Que esta semana seja abençoada para todos nós. Com certeza, né? Que seja realmente uma semana de grandes bênçãos, de grandes vitórias. É a Rosane da Área 2 participando, interagindo conosco. E ela oferece a programação para o seu filho, o Fábio Montanini. O Montanini, né? Fábio Montanini para o filho, né? Ela diz assim: a mão de Deus está sobre você, ele está trabalhando no silêncio. O que foi para te destruir foi caminho para você levantar. Tire a ansiedade, a tristeza, o medo, a preocupação do seu coração, porque Deus trabalha a seu favor. É o recado da mãe Rosane para o filho Fábio Montanini. Ela quer ouvir a música com Gabriela Rocha, né? Abraça-me. Grande abraço, Rosane. Obrigado pelo carinho da sua audiência. Grande abração, muito carinhoso a essa

Essa gente bacana na sintonia da Capital do Papel, né? Grande abraço ao Ismair Mendes Batista, a esposa Sandra, né, Ismair? Tá descansando hoje no feriado? Um abração carinhoso para você. 3 horas e 34 minutos, Gabriela Rocha.

0: Esse cara é talentoso demais, hein? Canta, toca muito bem. Guilherme Arantes, amanhã, agora 3h41.
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0: 3h42, o melhor da música a todo tempo aqui na 101.9 da Rádio Capital do Papel. E nós seguimos ao som de Lindsay Buckingham, Trouble.
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só o melhor da música de todos os tempos. Aqui na capital, nós ouvimos com Skank, Te Ver. E daqui a pouquinho, depois do intervalo, olha só que assunto hoje, hein? Eu vou falar para essas crianças, né? Olha só, autoconhecimento após os 60. Quatro atividades que ajudam a lidar com perdas. É, para essas crianças de 60 anos, esse assunto fica para daqui a pouquinho.

0: 3:58, já está no ar, Repórter Capital.
1: A Secretaria de Estado da Saúde organiza o atendimento às pessoas com sobrepeso e obesidade por meio da linha de cuidado, que integra a atenção primária à saúde, a atenção ambulatorial especializada e a atenção hospitalar. De 2022 a julho de 2026, o Paraná realizou 9.287 cirurgias bariátricas pelo Sistema Único de Saúde, o SUS, a segunda maior produção do país, atrás apenas de São Paulo, com 9.367 procedimentos. A obesidade é uma doença crônica e multifatorial que exige acompanhamento contínuo. Dados do Sistema de Vigilância Alimentar e Nutricional do Ministério da Saúde apontam que, em 2026, 73% dos adultos paranaenses com peso e altura feridos nas unidades de saúde estavam acima do peso, sendo que 34,8% apresentaram sobrepeso e 38,2% algum grau de obesidade. Os números reforçam a importância da prevenção e do cuidado, especialmente no Dia Nacional de Prevenção da Obesidade, celebrado em 11 de outubro. A unidade básica de saúde é a porta de entrada do tratamento. Nela, as equipes avaliam o estado nutricional, investigam doenças associadas e identificam hábitos e fatores que influenciam o ganho de peso. O atendimento é definido conforme a condição clínica e as necessidades de cada pessoa. A cirurgia é um recurso complementar ao tratamento clínico e depende de avaliação multiprofissional e do cumprimento

0: dentro dos critérios previstos nos protocolos do SUS. Repórter Vitor Luiz.
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13: É, e não é que o sol brilhou neste momento, a temperatura é de 20 graus. Hoje é segunda-feira, dia 12 de outubro de 2026, feriado nacional. Você sintonizado com a Capital do Papel, acompanhando A Tarde é Nossa. Quem tem o prazer de continuar com você até as 5 da tarde, sou eu, Gilberto Alves, o Giba. Para você interagir conosco, registrar a sua audiência, confirmar a sua participação, é fácil demais, é muito simples. 3910-1210, código de área 42. 3910-1210, esse é o WhatsApp da Capital para você interagir conosco. Uma ótima tarde para você, seja muito bem-vindo, seja muito bem-vinda. E olha essa, hein? Autoconhecimento após os 60. Quatro atividades que ajudam a lidar com perdas. Conhecer a si mesmo não é uma tarefa com prazo de validade. Ao longo da vida, hábitos, emoções, relações e experiências mudam. E olhar para esse processo pode ajudar a lidar melhor com as demandas de cada fase. Na terceira idade, o autoconhecimento pode ganhar ainda mais importância. A aposentadoria, a saída dos filhos de casa, doenças, limitações físicas, né? E perdas familiares trazem desafios capazes de afetar a autoestima e o bem-estar. Ao mesmo tempo, essa fase pode abrir espaço, né, para rever escolhas, reconhecer limites e descobrir novos interesses. Quanto mais uma pessoa entende seus padrões de comportamento, mais recursos tende a ter para identificar emoções e responder de forma mais assertiva a situações. Na velhice, porém, essa reflexão pode ser mais difícil, porque comportamentos e formas de reagir foram construídos ao longo de décadas. O que ajuda nesse processo? Não existe uma atividade específica para desenvolver o autoconhecimento. O importante é encontrar algo capaz de despertar interesse e fazer sentido para cada pessoa. Meditação e yoga ajudam a direcionar a atenção para pensamentos, emoções, corpo e respiração. A prática pode reduzir o estresse, favorecer o sono e ampliar a percepção sobre os próprios sentimentos. Também estimula a presença no momento atual e pode diminuir a preocupação excessiva com o passado ou futuro. Estudar e aprender coisas novas, isso mesmo, estudar e aprender coisas novas mantém o contato com diferentes informações, favorece a autoavaliação e pode ajudar na busca por novos propósitos. A ideia é continuar aprendendo ao longo da vida e explorar, ou seja, né, diferentes áreas, inclusive por meios digitais. Tai Chi Chuan combina movimentos lentos e consistente.

0: assistentes com respiração profunda. Além dos benefícios físicos, como melhora do equilíbrio e prevenção de quedas, a prática exige atenção aos próprios movimentos e pode favorecer a percepção sobre coordenação e concentração. Pode ser realizada em grupo, também contribui para a socialização. Mais do que escolher uma atividade específica, é importante que a pessoa tenha autonomia para decidir como quer ocupar o seu tempo. Ser ouvida, sentir-se útil e encontrar motivação são fatores relevantes para que a experiência seja positiva. Experimentar algo novo também faz diferença. A novidade pode estimular o cérebro ao criar novas conexões entre os neurônios. Por isso, experimentar atividades diferentes não serve apenas para preencher a rotina. O contato com novos conhecimentos e ambientes também pode ampliar a percepção sobre preferências, opiniões e comportamentos. Essa construção não termina após os 60 anos. As pessoas continuam mudando ao longo da vida e podem descobrir novos interesses, rever escolhas e transformar a maneira como enxergam a si mesmas. Psicoterapia pode ajudar. Não existe idade máxima para fazer psicoterapia. O processo pode ajudar o idoso a analisar pensamentos, sentimentos e comportamentos, além de elaborar mudanças e perdas comuns nessa fase. A terapia também oferece espaço para falar sobre medos, experiências, escolhas e compreender como elas contribuíram, né, para a pessoa que existe hoje. Como cada idoso carrega uma história própria, a escolha de um profissional preparado para lidar com as particularidades do envelhecimento é importante. 4:07.
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0: Nós ouvimos com Ana Carolina Combustível. E por falar em combustível, um abração muito carinhoso aos frentistas que estão acompanhando a nossa programação. Pessoal do Posto Aliança, pessoal do Posto Jerusalém, pessoal do Posto Guapo também nos acompanhando, né? Um abraço ao Chiquinho da Ercília e toda a moçada na nossa companhia. Falando nisso, no bairro das 100 Casas, né? Na Avenida Papa João 23, a dona Rosemary nos acompanhando. Ela que é a mãe da Juliana e também da Rosângela, né? O Xuxa também, um abração pro Xuxa, pra Mirene. Grande abração pra... pra quem mais? Rapaz do céu. Tinha mais alguém pra falar aqui, né? Ah, sim, grande abraço. Daqui a pouquinho eu tento lembrar. Aí mando um alusão aqui. Agora 4h18.
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Ah, lembrei. Grande abraço a Sandrine e também o Thiago, né? Grande abração para eles, sempre nos acompanhando. 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E o Lobax volta a atender amanhã com todo carinho, hein? Fazer economia de verdade é com Lobax Atacarejo. 4:20, pela capital do papel, você acompanhando a tarde a nossa, Chico Buarque e Simone. E Holanda.

Djavan. Nós ouvimos Faltando um Pedaço. 4:29, você acompanhando aqui pela capital, a tarde é nossa e também interagindo conosco. Giba, mande toda a programação pro Celcinho da Lataria, pro Nelson Pintor e pra minha irmã, que está aniversariando hoje, Maria do Carmo. Irmã do René José Soares do Bem TV, né? Deus abençoe a Maria do Carmo hoje completando idade nova, né, Maria? Grande abraço para você, Deus abençoe muitos e muitos anos de vida, que Deus continue abençoando muito a sua vida. E aproveitando que na novela Rainha da Sucata tinha a Maria do Carmo, né? Eu vou trazer para você Roupa Nova, Coração Pirata.

Os grandes sucessos, os melhores ritmos, você ouve aqui na Tarde Capitão, The Kid Leroy e Justin Bieber, Stay. 4 horas e 41 minutos.

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tarde é nossa. 4:42 no Dia das Crianças. Olha só, Gilberto Gil, Sítio do Pica-Pau Amarelo.

Em homenagem aos baixinhos, nós ouvimos com Trem da Alegria, é de chocolate. Meu abraço, meu carinho a você baixinho, a você criança que acompanha a nossa programação. Você criança de qualquer idade, né, que nos acompanha. Muito obrigado, viu, pela sua companhia nesta tarde, neste feriado, né? Você aproveitando, acompanhando a programação da Capital do Papel. 4h52. Eu quero agradecer a sua participação, a sintonia, a grande audiência. Se Deus quiser, com a tarde nossa, eu volto amanhã, à 1 da tarde, logo após o microfone aberto com o Carlão. Não desligue seu rádio de jeito nenhum, continue sintonizado com a 101.9. Quem está chegando é ele, Dimas Barbosa, com Tarde Sertaneja. Grande abraço e até lá, se Deus quiser.

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0: Sua tarde sertaneja, aqui pela 101.9, a rádio que vai longe para fazer companhia para você. Segunda-feira, feriadão, feriado nacional, dia aí de Nossa Senhora Aparecida, também é o dia das crianças, é o dia aonde você com certeza vai elevar seus pensamentos ao céu para pedir as graças de Deus pela intercessão da Mãe Aparecida, para que ela esteja junto com a gente sempre, trazendo alegria, trazendo muita paz, trazendo muita saúde para todos nós. Claro que quem dá a graça, quem faz a graça é Deus, mas quando a mãe pede, Jesus realiza com certeza, né? Então venha você também fazer a festa com a gente nesse feriado, porque a partir de agora você fica com a programação top do seu rádio. Aí depois desse programa sensacional com Gilberto Alves, a tarde é nossa, agora você fica com a nossa Tarde Sertaneja, a partir de agora, aqui na 101.9.
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0: 42-39-10-12-10 é o número para você mandar sua mensagem de áudio, é o número para você mandar a sua mensagem de texto. 42-39-10-12-10. Mande abraço, mande beijo, mande oi, mande aquele pedido musical que você quer curtir com a gente aqui na programação, porque é um prazer, é uma alegria enorme ter você com a gente aqui na nossa Tarde Sertaneja. Vem pra cá você também, vem com tudo pra nós começar a semana mesmo no feriadão, né? Começar a semana com um feriado é bom também, né? Venha pra cá pra curtir o melhor da música, então, até às 19 horas. Juntinhos, até às 7 da noite. Também quero falar pra você que está nos acompanhando e que não tem WhatsApp, né? Dimas Barbosa, eu não tenho WhatsApp, mas eu quero participar do programa. Tem como? Claro que tem. Você vai ligar pra gente no 3910-1200. Você liga no 3910-1200. A nossa amiga Natália Dias, ela vai anotar o seu pedido e você curte a sua programação aqui na 101.9, beleza? Então vai lá, deixe seu recado e vem com a gente, porque se a tarde é legal, se a tarde é boa, é porque você está na 101.9 e na sua Tarde Sertaneja. 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

Muito prazer, Dimas Barbosa, com vocês até às 19 horas, nesta segundona, dia 12 de outubro de 2026. Aumente o volume!

0: Tá na capital, tá na melhor, tá bom demais. Aí pra vocês, Bruno e o Marrone, Credo em Cruz, Ave Maria, também foi Zezé de Camargo e Luciano, Pare! E abrindo os trabalhos hoje, a nossa saudosa e eterna Marília Mendonça, com a música Te Amo Demais. São 17:13, 17:13, pessoal já chegando por aqui, deixando seu recado, deixando a sua mensagem aqui pra gente, né? Então, vamos lá, vamos ver quem tá por aqui na programação. Oi, boa tarde.
1: Boa tarde, Dilma Barbosa.
0: Ô, é seu Mariano. Cá, rapaz. Tudo bem, seu Mariano?
1: Eu pedi uma música bonita pra você. Você mandar aí pra nós aí.
0: Qual a música?
1: Aqui na Volta Grande. A música traz o título Estudante Brasileiro com Tuta e Tota.
0: Tuta e Tota.

0: Ela diz assim, o um comecinho lá. Estudante brasileiro.
1: Opa, diga aí. O que aconteceu? Sumiu, sumiu a letra? Sumiu a letra, seu Mariano? Deu um crepe aí no celular, né? Tá bom, tem problema não. Vou ver se encontro pra vocês aqui. Estudante brasileiro com tuta e tota. Lá pro seu Mariano, aqui em Volta Grande, município de Ortigueira. Quem mais com a gente? Ô Dimas, boa tarde pra você. Dimas, manda um sucesso pra nós aí com o João Mineiro e também o Marciano. As Paredes Azuis. E eu quero oferecer pra todos que estão na sintonia. Um ótimo feriado para todos. É o Polaquinho, aqui da Área 7. Valeu, pessoal da Área 7. Um abraço para vocês. Obrigado pela audiência nesse feriadão aí de 12 de outubro. Polaquinho, um abração para você e tudo que é de bom, tudo que é de bom. Quem mais também tá chegando? Boa tarde, Dimas Barbosa. Dimas, tudo bem? Eu sou a Érica e gostaria de ouvir uma música com o Daniel, Nossa Senhora. Quero oferecer para os amores da minha vida, o meu amor Rony, que Nossa Senhora te cubra com seu manto sagrado hoje e sempre. Que ela te proteja, proteja os teus caminhos, abençoe e guarde a nossa vida e a de nossos filhos, o Roninho e também a Yasmin. Deus te abençoe, te amo muito, minha vida. Também oferecer, Dimas, para minha sogra Adélia. Quero dizer que ela é muito importante para nós e que amamos muito ela, amamos demais, demais. Também, claro, para os meus filhos amados, o Roninho e Yasmin. Que o manto sagrado de Nossa Senhora proteja e guie cada passo de vocês. Que nunca lhes falte saúde, alegria e as bênçãos de Deus. A mamãe e o papai, Rony, amam muito vocês. E você também, Dimas Barbosa. Dimas, que Deus e Nossa Senhora lhe cubra com o manto sagrado, guardando e protegendo sempre a sua vida. Uma ótima tarde. Valeu. Obrigado, Érica. Obrigado para você. Obrigado ao Rony, ao Roninho e à Yasmin por fazer parte com a gente aqui da nossa Tarde Sertaneja.
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1: Agora são 17:17. Que Nossa Senhora cubra a todo o Brasil com o seu manto santo, nos guardando e protegendo. Daniel, na capital.

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6: É a sua tarde sertaneja pela 101.9, Rádio Capital do Papel, a emissora que vai longe para fazer companhia para você. São 17 horas mais 24. Quero mandar um recado para meu amigo Orlando, tá com a gente, o Orlando Dreveniak, né, Orlando? Um abração para você. Muito obrigado pelo carinho, pela companhia, pela audiência. É, quem mais também tá com a gente? Mandar um abraço pro Wilson aqui na cidade de Reserva. Alô, Wilson, lá

0: na cidade de Reserva, o nosso carinho, o nosso abraço para você também. Obrigado, gente, pela grande audiência também aqui na cidade de Reserva. Mandando um abraço aqui também lá pro Marco Antônio, hoje tá de brasa, tá de folga hoje, é isso, Marco Antônio? Um abração para você também, tá? Tá de boa, curtindo a nossa programação também, né? Tá bom, Marcos, um abração para você, tá? Feliz e maravilhosa segunda-feira também, que Deus e Nossa Senhora Aparecida abençoe você também, tá? É o Marco Antônio, aqui da área 6. Um abração para ele e também para a família que estão lá, com certeza, em volta do rádio, nos acompanhando, né? Legal, um abraço para você. Gente, são 17h25. 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
0: Vem chegando Tuta e Tota, estudante brasileiro.

0: Bom demais, tá bom demais. Música linda que você acompanha aqui na Tarde Sertaneja nesse feriadão, né? Só sucesso aqui na 101.9 e também os melhores ouvintes estão passando por aqui. Quero mandar um super abraço lá pra Curitiba, minha amiga Thelma. Oi, Thelma. Bom dia. É bom dia. Boa tarde, Thelma. Cadê a Thelma daqui? Oi, Thelma.
1: Oi, Dimas.
0: Oi.
1: Boa tarde, tudo bem
0: Boa
1: com
0: tarde.
1: Você?
0: Boa tarde, bom.
1: Amigo, está tudo bem.
0: Então
1: tô
0: tá
1: na
0: bom.
1: Escuta. Um abraço, fica com Deus.
0: Legal, Thelma, um abração pra você. A Thelma, ela mora em Curitiba e está também nos acompanhando pelos aplicativos de internet, né? Tem mais alguém de Curitiba também que tá comigo aqui? Mandou recado pra nós aqui, do finalzinho do horário do Gilberto. Vê se você consegue achar pra nós de volta aqui. Quem que é? É o Cirineu? Então um abraço pro Cirineu, está também com a gente lá em Curitiba, está trabalhando e nos acompanhando, né? É o Cirineu Ribeiro, um abraço Cirineu, obrigado pela audiência também, né? Ele mandou para nós aqui um vídeo, eu não estou conseguindo abrir aqui, tá Cirineu? Eu não consigo abrir vídeo aqui no meu sistema, tá bom? Mas daqui a pouco eu transfiro lá para a recepção e dou uma olhada no vídeo lá também, tá bom? Tranquilo? Mas aqui para nós aqui é só mensagem de áudio ou mensagem de texto. Então, grande abraço ao meu amigo Cirineu, que está com a gente nos acompanhando aqui na cidade de Curitiba. Ô, Dimas Barbosa, boa tarde, Dimas, boa tarde, tô na escuta, tá? Mande a programação pra minha irmã, que está de aniversário hoje, é a Maria do Carmo. Então, nosso carinho, o nosso abraço e os parabéns lá pra Maria do Carmo, que está colhendo mais uma flor no Jardim da Vida. Ela que é irmã do nosso parceiraço aqui, do José Soares, o Bentivi, né? É o Renê José Soares, o Bentivi. Então tá bom, valeu, Bentivi. Um abração pra você e também pra Mana, lá pra Maria do Carmo, que está colhendo mais uma flor no Jardim da Vida. Ô Dimas Barbosa, boa tarde, meu amigo Dimas, tudo tranquilo? Estamos iniciando mais um dia de trabalho com as graças de Deus e as bênçãos de Nossa Senhora. Que ela continue abençoando cada vez mais as nossas crianças e também todo o nosso Brasil. Estamos eu e o meu amigo Cascão, parceiro de rodagem, ouvindo você. Tudo de bom, meu amigo? Valeu, um abraço pra você. É o Paulo Marcelo, né? Um abraço pro Paulo Marcelo e também lá pro Cascão, que estão já aí iniciando mais um dia de trabalho.

0: e com os caminhões e também, né? Estão saindo para rodagem e levando Dimas Barbosa e a capital do papel de carona. Boa tarde, meu amigo Dimas Barbosa, que Nossa Senhora Aparecida abençoe sempre a sua vida, meu amigo. Obrigado, Orlando, você também, tá? Você, Dona Vitória, toda a família lá, o nosso carinho e que Nossa Senhora esteja também abençoando, guardando e protegendo. E ele quer curtir a música com Rick Renner, Nossa Senhora Aparecida. Meu amigo Orlando, lá das 100 casas.
1: Nossa Senhora. Agora vocês podem sentar-se. Que agora é o momento.
0: Tá na capital? Tá bom demais, tá bom demais.

0: Um beijo. Tchau.
1: Tchau.

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2: Segundona, feriadão nacional, dia de Nossa Senhora Aparecida, e nós aqui na Lida trabalhando, trazendo para vocês aí a programação gostosa da sua tarde. O seu melhor happy hour é aqui na 101 com a nossa Tarde Sertaneja.
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2: 42-39-10-12-10 é o número aonde você manda o seu recado, aonde você manda o seu oi, e claro, também pede a sua música aqui na programação. Seja bem-vindo, seja bem-vinda aqui na capital, a rádio que vai longe.

0: Oi.
1: Boa tarde, Dimas Barbosa.
0: Tarde, boa tarde.
1: É, queria mandar um abraço para o meu filho Lucas de Jesus. É. Dizer que estou com muita saudade.
0: Certo.
1: Que Deus o abençoe sempre. Que, e logo ele estará conosco em casa.
0: Amém.
1: Te amo, meu filho. Que Deus te abençoe sempre.
0: Legal, valeu, um abraço.
2: Boa tarde, Dimas Barbosa. Tarde. Tô mandando um áudio pro meu irmão Lucas. Uhum. Te amo muito, irmão.
0: Valeu, um abraço pra Maria da Luz e também pra toda a família. Ligadinho com a gente aqui na Tarde Sertaneja. Ô, Dimas Barbosa, boa tarde, Dimas. Manda aí a programação toda pra minha família aqui no Guanabara. Eu quero oferecer para o grande amor da minha vida, o Paulinho Aparício Fanha. Também para minha filha Daniele Fanha e pro meu irmão Nereu. E para todos aqui de Imbaú e também do assentamento Guanabara. Tá bom, Dimas? É a Dorli da Silva Fanha. Valeu, Dorli. Um abração para você e toda a família aqui no Guanabara, aqui no município do Imbaú. Um abração para vocês. Boa tarde, Dimas. Eu sou a Inês aqui da Marinha. Quero mandar um recado pro meu filho Kelvin, que estamos com muita saudade dele e, se Deus quiser, logo vai estar juntos com a gente de novo. Te amo demais, meu filho abençoado. Deus abençoe muito vocês. Um abraço para todos aí. Valeu, um abraço. Quem mandou o recado é a Inês. Da Marinha. Valeu, Inês, um abração pra você também, muito obrigado pela audiência, pessoal da Marinha. Mandar um abraço também, aproveitando o pessoal da Marinha, mandar um abraço também lá pro meu parceiro, meu amigo, o Edson, um abração pra ele, também mora ali numa copa, né? Descendo pra Marinha, um abraço pra vocês, obrigado pela audiência também, tá? Tem mais gente chegando, tem mais mensagem.

0: agora tá bom.
1: Esquentou.
0: Esquentou.
1: Eu gostaria de ouvir aí 24 horas de amor com Mato Grosso e Matias. Certo. E ofereço para Marli e para Nina, aqui na cidade de Liberti. Eu sou Luiz Botafogo, desde pequenininho.
0: Desde pequenininho.
1: Se pintar outro por aí, manda grampear que é falso.
0: Valeu, Luiz Botafogo, aqui na cidade de Ibaiti. Um abração pra vocês, tudo que é de bom. 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Mato Grosso e Matias.

Tá na capital, tá na melhor, tá bom demais. João Bosco e mais o Vinícius Girassol aqui na sua tarde sertaneja, nessa maravilhosa tarde de segunda-feira. Começando a semana, né? Praticamente o feriadão é acontecendo. A semana começa de trabalho para muitas pessoas somente amanhã. Mas para nós que já estamos na lida, a semana começou hoje. Agora são 18 horas mais 3 minutos, 18:03. Deixa eu mandar um abraço pro pessoal que estão com a gente por aqui. Deixa eu mandar um super abraço também lá pra minha amiga a Silvia Mainardes, um abração pra ela aqui na cidade de Sapopema, um abraço pra Silvia em Sapopema, obrigado pelo carinho, também pela companhia. Também quero mandar um super abraço pra Dayan Lana, a minha amiga Dayan, aqui na cidade de Ortigueira. Ela está aí fazendo a criação social hoje, né? Hoje ao meio-dia, teve toda uma ação social que ela fez também, né? Para as crianças no interior ali da cidade de Ortigueira. Dayan Lana, um abração para você, Deus te abençoe sempre. Também mandar um abraço lá para o Givaldo do Jardim Alegre. Um abraço pro Givaldo do Jardim Alegre, também com a gente aqui na nossa 101.9. O Dimas Barbosa, boa tarde, Dimas. Eu sou o Luiz, aqui da área da Crabim. É, eu queria mandar um abraço pro meu filho Kelvin Henrique, dizer que amamos muito ele e pedir que Nossa Senhora Aparecida cubra ele com o seu manto sagrado e proteja ele sempre, onde quer que ele esteja, e que também estejamos aguardando, e que também estamos aguardando a sua volta com muita saudade, tá bom, Dimas? Tá bom, já tá dado.

0: recado então lá pro Kelvin Henrique. Quem mandou o recado pra nós aqui, deixa eu ver o nome dele, é o Luiz Buchinski. Valeu, Luiz, um abração pra você, pessoal lá da Clabin MA. Oi, Dimas, boa tarde, é a Nice Delfino. Oi, Nice, boa tarde pra você também, tudo de bom, tá? Um abração pra Nice, também lá pra Dona Alvina, nos prestigiando aqui na Tarde Sertaneja. Quem mais? É o Roninho, fala, Roninho.
1: Boa tarde, Dimas, tudo bem?
0: Tarde, bom.
1: Aqui é o Roninho, queria mandar uma mensagem pro meu pai, falar que Deus e Nossa Senhora abençoe, guarde e proteja muito ele. Que Nossa Senhora cubra ele com seu manto sagrado.
0: Amém.
1: Guardando e protegendo ele de todo mato de perigo.
0: Amém.
1: Beijo, gente. Amo muito o senhor, pai.
0: Tá certo. E tá a mensagem do Roninho para o papai Rony. Agora são 18 horas mais 5 minutos, 18:05. Não sai daí, não mude de estação, porque já já estamos de volta com muito mais para vocês aqui na Tarde Sertaneja.
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0: Já estamos de volta, mandando aquele abraço, aquele boa tarde especial para a galera que estão aí no sítio, nas chácaras, nas fazendas, ligadinho com a gente, fazendo aquele final de tarde maravilhoso aqui na programação da 101.9. Muito prazer, Dimas Barbosa, vai contigo até às 19 horas. Quero mandar um super abraço também lá para o meu amigo Vandeco, aqui na cidade de Tibagi. Um abraço pro Vandeco, também lá para a Luciane, né? A esposa do Vandeco, também lá pro Gipão, pro Álvaro Gipão, também lá para quem mais? Lá para nosso parceiraço também, o Irineu, nosso primo Irineu, também lá para Rose Sidelac, também lá para tia Erza, para tia Ondina também, um abraço para tia Fátima, para Maria Júlia, enfim, todos os primos e também tios ali em Tibagi, sempre também nos acompanhando, né? Um abração para vocês e obrigado pelo carinho também, pela companhia. Mandar um abraço também lá pro Valdeci, aqui na cidade de Figueira. Alô, Valdeci, um abração para você aqui em Figueira, também com a gente, curtindo a nossa Tarde Sertaneja. São 18 horas mais 9 minutos, 18:09, e eu quero falar para você que está pensando em construir. 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

0: 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Quem tá chegando por aqui já mandando seu recado. Oi.
1: Me chamo Caíse, mano, Siqueira Campos, Paraná. Quero oferecer uma música pro meu marido Fábio Júnior Aguiar. Falar pra ele que ele é tudo pra mim, que ele é minha vida, que ele é meu alicerce.
0: Certo.
1: Que eu amo cada vez mais.
0: Uhum.
1: A música que eu vou querer é do Mato Grosso e Matias, Até o Sol Brilhar.
0: Até o Sol Brilhar.
1: Te amo, amor. Fica com Deus. Estou morrendo de saudades. Te amo, te amo, te amo.
0: Valeu, Caíse. Um abração pra você. Obrigado pela participação, tá? É a Caíse de Siqueira Campos. Quem mais também com a gente? Oi. Oi.
2: Boa noite, tudo bem?
0: Bem.
2: Eu queria pedir uma música do Jorge Mateus. E aí já era. E dedicar pro meu marido. O nome dele é Lua Mateus. E eu queria dizer que eu sou completamente apaixonada por ele.
0: Certo. Então tá bom, tá mandado o recado já, tá? Abraço pra você, obrigado pela participação também com a gente. Meu amigo Oséias Machado, fala Oséias.
3: Fala meu amigo Dimas, uma boa noite pra você e todos os ouvintes da Rádio Capital.
0: Estamos boa noite.
3: Nesse feriadão que pra nós não é
0: feriado. Não é feriado, né?
3: Tivemos
0: que trabalhar e, hoje, né?
3: Trabalho, né? Uhum. Trabalhar. Igual vocês estão aí na rádio aí.
0: Isso, estamos aqui na lida.
3: Pra roça, trabalhar.
0: Certo.
3: Tem que fazer. Mas chegamos aí pra participar aí. E peço pra você tocar pra nós uma música antiga aí pra nós. E
0: qual
3: Menino
0: música?
3: Caçador.
0: Menino Caçador.
3: Vai pra toda essa galera de Embaú, vai pra Helena no São Francisco.
0: Certo.
3: A galera de Embaú.
0: Uhum.
3: Toda a galera de Telêmico. Meu tio Daniel Machado na Vila do Reino, vai pro
0: Robson. Um abraço. Rodrigo,
3: vai pro Daniel Rodrigues, vai pro São João dos Santos na Vila Nicolau e o Guilherme. A todos nós aqui, e José Lacerda, todo o pessoal de Orval de Cima, todo a galera também de reserva, enfim, tudo que estiver curtindo aí.
0: Todo mundo ligado, né?
3: Tarde sertaneja de Mas Barbosa. Roda pra nós curtir. Estamos ouvindo o programa aí. Obrigadão.
0: Valeu, Oséias, um abraço, boa tarde pra você também.

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0: Tá na capital, tá na melhor, tá bom demais. Mato Grosso e Matias, enquanto o sol brilhar. Também você curtiu Eduardo Costa, ainda tô aí. Quero mandar um abraço lá pra Rosângela, tá ligadinha com a gente. Alô, Rosângela, um abraço pra você. Muito obrigado pela audiência também, tá? Ela é da onde? Ela é de Boa Vista. Um abraço, Rosângela, lá de Boa Vista. Obrigado pela audiência. Quem mais também chegando aqui na programação da 101.9? Minha amiga, a Yasmin, também tá por aqui, né, Yasmin? Cadê você, Yasmin? Fala, Yasmin.
1: Boa tarde, Dimas. Aqui é Yasmin. Queria mandar um abraço e um beijo pro meu pai. Falar que a gente ama muito ele. E falar que Nossa Senhora abençoe muito ele.
0: Amém. Valeu, Yasmin. Um abraço pra você também, tá? Nossa parceiraça e a Yasmin também nos acompanhando todas as tardes aqui na 101.9. Deixa eu mandar um super abraço também lá pro Carlinhos, mais conhecido como Carlinhos Gaúcho, aqui do bairro Ana Mary. Valeu, Carlinhos, um abração pra você também, obrigado pela audiência. Um abraço pra dona Sônia também aqui numa copa, um abraço pra nossa amiga Sônia também numa copa, obrigado pelo carinho. Um abraço pro Jacir, Fazenda Jacutinga, em Ortigueira. Ô Jacir, um abração pra você, pessoal lá em Ortigueira. Grande abraço, uma excelente tarde também. Ô nossa amiga Neuza Parreira também tá com a gente, um abraço pra Neuza, pro Gilberto Parreira, aqui no centro de Telêmaco Borba. Um abração pra vocês, obrigado

0: também pelo carinho. Quem mais também? Deixa eu mandar um abraço pro César. César Zavoeski. Alô, César. Um abração pra você, nosso parceiraço César Zavoeski, aqui da cidade do Imbaú. Também tá com a gente. Mandar também um abraço lá pra Marluce, aqui em Ventania, né? Marluce Matos. Dimas, qual a sintonia da rádio? É 101.9, Marluce, tá? Eu te mandei aí o contato pela internet, né? É porque tem lugares aí que ainda não está pegando a frequência da 101.9 normalmente, né? Tem umas oscilações. Pessoal estão reclamando que está oscilando em alguns lugares o sinal da capital devido às tempestades passadas aí. Tivemos um problema com a nossa torre. Estamos usando aí uma torre reserva, por isso que às vezes, dependendo do lugar, a frequência dá uma oscilada, tá? Mas o pessoal da equipe técnica já estão quase tudo preparado, só montar a torre novamente para que nós possamos continuar indo até você também pela frequência 101.9, beleza? Enquanto isso, vocês nos acompanham aí também pelo nosso site, radiocapitaldopapel.com.br. Quem mais está chegando? Oi, boa noite.
1: Boa tarde, Dona.
0: Boa tarde.
1: Do bairro de São Silvestre.
0: Oi, Dona Neiva.
1: Queria que você tocasse a música para mim, Os Quatro Cantos da Casa, com Teodoro e Sampaio.
0: Certo.
1: Ofereço para a turma da São Silvestre, para os ouvintes, para meus filhos, Nora e Neto, uhum, para você e tua família, para a Helena.
0: Helena?
1: Para toda a equipe da... Para o Léo Eduardo e os companheiros.
0: Tá bom.
1: Fique com Deus, meu filho. Deus ilumine vocês. Feliz dia de Nossa Senhora para vocês, para iluminar vocês. Demais, estou feliz porque minha neta saiu. Está na casa.
0: Ô, glória, tá vendo? Deus então abençoe.
1: Vai fazer cirurgia na quarta.
0: Aham. Uhum.
1: Mas põe ela na mão da senhora que não vai precisar.
0: Tá bom então.
1: Uma boa tarde, Luquinha. Até amanhã.
0: Beleza, valeu. Beleza. Boa tarde e até amanhã pra você também, tá? Nossa amiga Neiva, do bairro São Silvestre. Ô, Dimas, toca minha música, Dimas. Daqui a pouquinho eu vou tocar pra você, tá, Dorli? Daqui a pouquinho, porque nós já tocamos duas músicas em seguida, né? Em homenagem à Nossa Senhora Aparecida. Mas a sua música já está na ponta da agulha pra daqui a pouco nós soltar ela também aí, a Nossa Senhora Aparecida com Gino e Geno, tá bom? Fica ligado aí, porque já nós tocamos pra você, tá? Só pra não tocar em seguida, pra não ficar maçante, né? A gente sabe que a gente adora, a gente gosta muito de Nossa Senhora, ela também gosta muito da gente, mas a gente tem que fazer essa mesclada também no sistema aqui, pra que as pessoas possam também participar com outras músicas também, tá bom, ô Dorli? Mas fica aí, que a sua música já está separada para tocar daqui a pouco para você aqui, com Gino e Geno, Nossa Senhora Aparecida. Daqui a pouquinho, aqui para vocês, tá bom? Um abraço, obrigado, pessoal lá do Guanabara, né? É isso? Pessoal do assentamento Guanabara? Então tá bom. Tem mais mensagem chegando? Tem mensagem, então deixa eu mandar um super abraço pro Ricardo. Alô, Ricardo, um abração pra você também, boa tarde. O Sidney de Oliveira, de Mauá da Serra. Ô, Sidney, apareceu de novo, rapaz, né? Tava trabalhando fora, que aconteceu? Que tava meio sumidão também, né? Tava devendo no mercado, que não podia aparecer. O que foi que aconteceu, Sidney? Conta pra nós aí, tá? Seja bem-vindo também. É o Sidney de Oliveira, é nosso parceiro sempre aqui, né? Ele sempre participa de manhã. Ele é lá de Mauá da Serra, mas tava meio desaparecidão, meio sumido. Ô, Sidney, então tá bom. Por falar em Sidney, quero mandar um super abraço lá pro Adailton, né? O Adailton, ele mandou mensagem pra mim. Dimas, estou em Mato Grosso trabalhando mais 3 meses, né? Então vai ficar lá mais 3 meses, depois ele volta pra Telêmaco novamente. Mas tá sempre nos acompanhando pela internet lá em Mato Grosso. Valeu, um abraço pro Adailton. Ô, Dimas, boa tarde pra você, Dimas. Eu sou a Júlia. Quero dizer pro Eduardo Henrique Gonçalves que eu amo muito ele. Saiba que logo vamos se ver, se Deus quiser, e acabar com essa saudade de vez.

0: Bom, tá certo. Edimas, eu quero deixar pra ele a música com Leandro e Leonardo, a música Eu Juro, tá bom? Tá bom. Quem mandou o recado é a Júlia. Vem chegando então Leandro e Leonardo, aqui na capital. Música romântica também toca aqui na nossa Tarde Sertaneja.
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0: Tá na capital, tá na melhor, tá bom demais. Rio Negro e também eu sou Limões, eu menti. Você também curtiu Teodoro e Sampaio, Os Quatro Cantos da Casa e Leandro e Leonardo, Eu Juro. Deixa eu mandar um super abraço pra minha amiga Bruna, aqui do bairro Socomim, né? Um abraço pra Bruna, lá no bairro Socomim. Obrigado pela companhia, pela audiência. Lembrando que daqui a pouco, às 19h30, tem ali a missa de consagração a Nossa Senhora Aparecida. E logo após a consagração, temos aí a procissão luminosa, né? É isso? Então tá bom. Um abração lá pra Bruna. Também um abração pra todo o pessoal da organização ali da festa em louvor à padroeira do Brasil, Nossa Senhora Aparecida. Daqui a pouquinho, 19h30, a Santa Missa de Coroação de Nossa Senhora e logo na sequência a procissão luminosa. Um abraço para Bruna, muito obrigado pela audiência também. Meu amigo Ayrton Moraes, aqui nas 100 Casas, um abraço para você, Ayrton, obrigado pela companhia. Também mandar um super abraço para Janete Batista, um abraço para Janete, aqui no Jardim Itália, também sempre prestigiando o nosso trabalho. Meu parceiro Sodinha, um abraço para ele também, o Valdir Sodinha, obrigado pela companhia, sempre também com a gente. É um prazer ter vocês por aqui, tá? Também mandar um abraço pro Xuxa, lá do Xuxa's Beer. Um abraço pra ele, obrigado também pelo carinho e pela companhia. Mandar um abraço também lá pro pessoal lá no Bom de Bola, né? Um abraço pro meu parceiro Biscuit. Um abração pra ele, também lá pra dona Jennifer, esse casal maravilhoso que também sempre nos acompanham aqui na programação da capital, tá? O Biscuit e também a Jennifer, um abração pra vocês, obrigado pela companhia também aqui na capital. Quero mandar um abraço pra Rosa, ela é do centro, também tá com a gente aqui na nossa 101.9, desejando que a mamãe do céu esteja abençoando todo o povo Telêmaco Borbense. Valeu, um abraço.
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0: Vem chegando Gino e Geno, Nossa Senhora Aparecida.

mais aí pra vocês foi Gino e também o Geno, Nossa Senhora Aparecida. Essa foi lá pra Dorli Silva Fanha, aqui do assentamento Guanabara. Um abração pra vocês todos aí e muito obrigado mais uma vez pelo carinho, também pela audiência aqui na 101.9. Quero mandar um super abraço também lá pro meu parceiraço, o Denilson, tá com a gente por aqui também, o Denilson marcando presença, um abraço, obrigado pelo carinho. Também lá para o meu parceiro Reginaldo Barbosa, um abraço pro Reginaldo Barbosa, seja sempre bem-vindo também aqui na Tarde Sertaneja, obrigado pelo carinho também, tá? Deixa eu mandar um abraço também, gente, deixa eu quero ver se eu vou lembrar aqui o nome dele, pediu pra me mandar um abraço pra ele hoje, eu acabei esquecendo, fui lembrar agora no final do programa, né? Não vai dar tempo de eu lembrar o nome dele aqui, será, hein, Zé? Ah, rapaz, a idade vai chegando, a idade não perdoa mesmo, né? Tem que estar sempre cuidando da saúde, porque ó, a cabeça já não é mais a mesma, né? Não vou lembrar mesmo, tá? Mas ele sabe quem que é, um abração pra ele. Nos encontramos hoje ali no bairro São Francisco mesmo. Um abração pra ele lá, que sempre tá ouvindo a programação. Com certeza ele vai lembrar quem é ele também, né? Ai, ai, ai. Deixa eu mandar um abraço também lá pro Sandro, nosso parceiro Sandro, aqui do Mini Centro Esportivo. Um abração pra ele. Em nome dele, quero mandar um abraço e uma boa noite pra todos os vigias que estão nos acompanhando aí, o pessoal da Prefeitura Municipal, né? Ele é da Prefeitura, né? Então, um abraço pro Sandro, que está lá no Mini Centro Esportivo, também trabalhando e com o rádio ligado, curtindo a gente também aqui, né? Um abraço para vocês, muito obrigado pela audiência. Mandar um abraço também lá pro meu parceiro Clésio, ele tá desejando para nós aqui uma noite cheia de bênçãos, tá? Quero oferecer a programação toda pros filhos, também para nós da rádio, pro seu Orlando e pra dona Vanderleia e também lá pro Wilson, né? O irmão dela e para todos os ouvintes em geral, tá bom demais? É o Clésio Rodrigues, abençoada noite, meu irmão, ou melhor, abraço, meu irmão, né? Abraço, meu irmão, valeu, Clésio, um abração para você também, tá? O nosso carinho também lá pro seu Orlando e também pra Vanderleia Leia. Manda um oi também lá pro Thiago, tá com a gente, mandando joinha pra nós também aqui, né, Thiago? Um abração pra você, obrigado pelo

0: companhia. Também mandar um oi lá pra Ellen, tá com a gente, a Ellen também marcando presença. Valeu, Ellen, abração pra você, obrigado pelo carinho. Pessoal também lá da Vila Rural Brilho do Sol, um abraço pra vocês também, obrigado pela companhia aqui na Tarde Sertaneja.
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0: Vem chegando a programação gostosa do rádio pra vocês. Eu volto amanhã a partir das 5 com o nosso Sertanejão da Capital e à tarde também nos encontramos com a Tarde Sertaneja. Grande abraço pra vocês, muito obrigado pela audiência, mesmo no feriadão, fazendo a festa aqui na 101. Uma excelente noite pra vocês. Eu volto amanhã. Fiquem com Deus e que Nossa Senhora Aparecida esteja abençoando, guardando e protegendo cada um de nós. Deus abençoe, gente. Tchau, tchau.

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2: 19 horas e 42 minutos.

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4: 20 horas e 13 minutos.

0: perder tempo, não.
1: Vamos ficar aqui não, que ela tá aí.
0: Tem uma maladinha ali.
1: É mesmo?
0: Muito boa.
1: Então liga pro cara, fala que a gente tá chegando. Vamos lá?
0: Fabi,
1: Fabi, vai chegar?
0: Também?
1: Então vamos lá.
0: Tem mais uma pulseira?
1: Vamos lá,
0: vamos
1: lá. O negócio todo,
0: né?
1: Ele é fico, Marcelo. O negócio todo, vamos lá.
0: Tchau,
1: se tiver mais uma pulseira, eu tô junto, moleque.

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2: 20 horas e 53 minutos.
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